0: Todo mundo tem que se sentir violentado quando uma menina de 12 anos é violentada. Todo mundo precisa trazer para si a responsabilidade de que a luta não é dos outros, a luta não é dela, a luta não é feminina, a luta é de ser humano.
1: Durante o evento, também foram sancionados projetos de lei que criam um Cadastro Nacional de Agressores, ampliam as determinações para afastamento imediato do agressor do convívio com a vítima, endurecem medidas contra criminosos que continuam ameaçando mulheres, mesmo após a prisão, e reduzem burocracias para acelerar a efetivação de medidas protetivas. A primeira-dama, Janja da Silva, destacou a importância do trabalho conjunto que o Pacto Brasil contra o Feminicídio desenvolveu.
2: Proteger a vida das mulheres não é pauta de um ou de outro grupo, de um único governo e de uma só instituição. É uma missão coletiva. Quando convocamos todos por todas, buscamos unir as múltiplas vozes que ecoam pela proteção da vida das mulheres.
1: Nesses 100 dias, o governo do Brasil promoveu um mutirão nacional que resultou em mais de 6.300 prisões de agressores, com 30 mil medidas protetivas acompanhadas e mais de 38 mil vítimas atendidas. Já as Casas da Mulher Brasileira realizaram 148 mil atendimentos neste ano e chegaram a 12 unidades em funcionamento no país. Além disso, mais de 6.500 agressores passaram a utilizar dispositivos de rastreamento e o Ligue 180 ampliou o atendimento para 24 horas por dia, por telefone, WhatsApp, e-mail e videochamadas em Libras. No primeiro trimestre de 2026, foram registrados 301 mil atendimentos. Reportagem Márcia Fernandes.
3: E a gente segue falando desse assunto porque nós temos conosco aqui no estúdio da Voz do Brasil a secretária nacional de enfrentamento à violência contra a mulher, Estela Bezerra.
4: Ela vai nos falar um pouco mais sobre as medidas assinadas hoje pelo presidente Lula na proteção dos direitos das mulheres. Boa noite, secretária, bem-vinda.
5: Boa noite, é um prazer imenso estar aqui com vocês.
4: Secretária, vamos começar falando dessa regulamentação do Marco Civil da Internet para ampliar a proteção das mulheres no ambiente digital. Um decreto assinado hoje pelo presidente determina que as plataformas retirem conteúdos íntimos de mulheres vazados sem o consentimento delas. Quais são os termos dessa determinação e como é que vai funcionar para que as mulheres consigam essa retirada rápido, urgente?
5: Olha, o decreto, ele de imediato obriga as plataformas digitais a se corresponsabilizarem por esses conteúdos, fazendo com que as plataformas criem canais específicos de denúncia, retirem os conteúdos ofensivos até 2 horas, promovam e mantenham as provas e ainda divulguem o canal do 180 para que as mulheres possam ter acesso a outras informações. É o compartilhamento da responsabilidade dos conteúdos veiculados com as plataformas digitais.
3: E aí a expectativa, então, é que com essa responsabilização das plataformas que a senhora mencionou, elas se tornem mais proativas nesse processo, ou seja, elas próprias já façam esse monitoramento, já façam essa retirada e isso resulte em mais agilidade?
5: A proposta é essa, que tenha proatividade, corresponsabilidade. Se os meios de comunicação, que são concessões públicas, são corresponsáveis pelos conteúdos que veiculam, as plataformas digitais também o são. Eles têm tecnologias e filtram para aquilo que é necessário. Então terá que ser também usar a tecnologia para a proteção das meninas e das mulheres. Isso também se estende às inteligências artificiais, que, por exemplo, retiram as roupas das pessoas, das mulheres e meninas, e que oferecem imagens falsas produzidas sinteticamente. Isso também será vedado pelo decreto.
3: Ah, isso é um ponto que eu acho interessante a gente abordar. Elas também, então, vão ter que se responsabilizar quando há esse uso de inteligência artificial para simular uma nudez, por exemplo, que nunca foi feita, inclusive.
5: Exatamente. Hoje você tem plataformas que ofertam isso, retirar a roupa das pessoas. Isso é uma questão ética. Então, nós colocamos também no decreto que a inteligência artificial, ela é vedada a esse uso e a plataforma é responsável pela veiculação dessas imagens falsas.
4: E os criminosos que fazem, que publicam esse tipo de coisa, também serão mais facilmente identificados? Porque as plataformas terão que guardar e fornecer, né, quando solicitadas, informações sobre a origem dessas publicações, né?
5: Sim, a tecnologia é capaz de rastrear absolutamente tudo, de onde é postado, como é reproduzido. Essas 2 horas, inclusive, elas são muito poucas. Em 2 horas você pode ter uma difusão, uma disseminação de informação muito grande. Portanto, ele vai ser obrigado a vedar essa difusão e também a apagar esses conteúdos. Eles vão ter que investir em tecnologias para isso, porque ele já investe isso em termos de mercado. Então, vai ter que investir também para a proteção das mulheres.
3: Agora, secretária, também foi sancionada hoje a lei que cria o Cadastro Nacional de Agressores. Esse cadastro, ele poderá ser acessado pelas mulheres, ele vai ser uma consulta pública ou ele vai ser de uso exclusivo de autoridades, por exemplo, para a polícia fazer investigações?
5: Isso ainda não está resolvido, isso vai ser regulamentado, né? Essa é uma lei que foi sancionada hoje, ela vai precisar de regulamentação e é necessário que a gente tenha muito zelo, muito cuidado com os conteúdos que vão ser utilizados. O que a gente tem compreensão é que esse cadastro vai reunir estupradores, feminicidas, agressores, tanto físicos como psicológicos, e esse cadastro de imediato será utilizado para investigação, mas há possibilidade de uso específico para usuários também. Isso ainda vai ter uma discussão na regulamentação da lei.
4: Outra preocupação, secretária, é com a proteção das mulheres vítimas de violência que denunciam seus agressores. Hoje também foram oficializadas medidas para oferecer mais segurança a essas mulheres. Que medidas foram essas?
5: Existem 2 situações muito preocupantes. Uma é aquela em que o agressor continua insistindo em ameaçar as mulheres. Acho que vocês acompanharam. Agressores que são presos e dizem vou matar, e dentro do presídio continuam a agir para que essas mulheres tenham a vida atormentada e às vezes sejam vítimas de feminicídio. Então é um endurecimento das leis dirigida aos agressores que persistem em fazer ameaça, e a outra é o afastamento imediato do agressor do lar. Muitas vezes as mulheres ficam submetidas a voltarem para a residência. Existe 65% das mulheres, elas não têm só dependência emocional, têm dependência financeira, ou total ou parcial. E nesse sentido é preciso afastar o agressor do lar. Então, aumentaram as condições de afastar de imediato o agressor do lar.
3: Bom, para concluir, a gente não pode deixar de mencionar, né, secretária, que a gente está completando aí 100 dias do pacto entre os 3 poderes para esse combate ao feminicídio e à violência contra as mulheres. Queria que a senhora dissesse para a gente o que se pode destacar de avanços nesse período.
5: Olha, a gente avançou muito na ideia de responsabilização do agressor, de não naturalização da violência, porque quando a sociedade diz que um agressor fica solto ou não é punido, a gente está dizendo que ele está agindo comumente. Né? Mas existe um grande destaque, né? É a articulação dos 3 poderes, onde o executivo, o legislativo e o sistema de justiça estão agindo coordenadamente, e ainda um desafio muito grande para a sociedade brasileira, que é a gente trabalhar com prevenção. Quando a gente falou em ambiente digital, a gente não está falando só de conteúdos criminosos, a gente está falando de conteúdo de ódio, de ideia de civilidade que está indo aí nessas rede pills ou pílulas vermelhas, né, que são inclusive com atores que são capazes de ir para a mídia para dizer mentiras, criando situações e factoides que dá a entender que as mulheres são agressoras. Então, nós vivemos um momento em que a prevenção, a ação nas escolas, nos meios de comunicação, nas instituições religiosas, precisam disputar um modelo de civilidade. E eu acho que o presidente Lula fez um movimento muito importante. Quando ele chama os homens para o centro do debate, ele desloca a questão. Então, tem 2 deslocamentos. Os homens estão no centro do debate. Se são agressores, podem ajudar a resolver o problema. O outro é que a vergonha não pode ser da vítima. Então, nós estamos nessa construção de uma sociedade que tem um modelo civilizatório onde as mulheres precisam ser respeitadas e não executadas pelos seus parceiros íntimos. Porque a diferença da violência contra os homens, da violência contra as mulheres, é justamente que o seu agressor faz parte da sua relação de intimidade familiar. E isso é insustentável.
4: Muito bem, nós conversamos com Estela Bezerra, secretária nacional de enfrentamento à violência contra a mulher. Muito obrigado por sua entrevista aqui à Voz do Brasil.
5: Eu que agradeço, Luciano.
3: E as empresas de tecnologia Google, Meta, TikTok, Kuai e Microsoft foram notificadas pela Advocacia Geral da União, que solicitou a colaboração no combate e na prevenção de fraudes digitais relacionadas ao programa Novo Desenrola Brasil.
4: A iniciativa tem como objetivo apoiar famílias brasileiras na renegociação de dívidas.
3: Na notificação encaminhada às empresas, a instituição destacou que os golpes digitais, além de explorarem a vulnerabilidade dos beneficiários, fragilizam a confiança em políticas públicas legítimas e representam um dano à credibilidade das ações estatais.
4: Motoristas por aplicativo e taxistas já começaram a se inscrever no Move Táxi Aplicativos para o financiamento de veículos novos.
3: O governo do Brasil acredita que o programa tem potencial para comercializar até 300 mil veículos em todo o país.
4: E o programa traz vantagens para as mulheres, como taxas de juros mais baixas e recursos para a compra de equipamentos de segurança.
6: Em menos de 24 horas, 164 mil motoristas se inscreveram para participar do programa Move Táxi Aplicativos. Podem participar motoristas de aplicativo com cadastro ativo há pelo menos 12 meses, com ao menos 100 corridas na mesma plataforma e taxistas registrados em atividade. As condições valem para carros novos de até R$ 150 mil, reais, de montadoras habilitadas no programa Mover. O taxista Francisco Neto, de Brasília, acredita que assim todos saem ganhando.
7: Parece que é um projeto bom, né? Todo mundo ganha, né? Porque se a frota está renovada, é tendência que melhor para todo mundo.
6: Para fazer a inscrição no programa, basta acessar gov.br/movebrasil. Como conta Wallace Moreira Lima, secretário nacional de Desenvolvimento Industrial, Inovação, Comércio e Serviços.
8: A partir desse link que o trabalhador se cadastra, ele já vai ter a informação em 5 dias se ele estar apto ao programa. E aí ele já vai saber que ele pode se beneficiar desse programa.
6: E as condições de financiamento para homens e mulheres são diferenciadas, como explica o secretário Wallace Moreira Lima.
8: Para as mulheres, terá uma taxa de juros menor, a carência para o homem e para a mulher são de 6 meses. Para o homem, o financiamento em até 60 vezes, mas para as mulheres em até 72 vezes.
6: Pelo programa, as mulheres podem dispor ainda de R$ 15 mil para comprar equipamentos de segurança. Para a motorista por aplicativo Karine Trindade, uma oportunidade para as mulheres.
9: Para nós é uma grande vitória e para as mulheres que vai ter os juros mais reduzidos também e esse financiamento mais facilitado para todos os trabalhadores e trabalhadoras de aplicativo.
6: O total de crédito disponível para o programa é de R$ 30 bilhões por meio do Banco Nacional de Desenvolvimento Econômico e Social, BNDES. Os financiamentos devem ser efetivados a partir do dia 19 de junho. De acordo com o Ministério da Fazenda, esse prazo é necessário para definição de detalhes e informações aos bancos comerciais sobre o programa. Com locução de Nazi Brum, reportagem de Luciana Colares de Holanda.
3: Hoje, no programa Bom Dia Ministro, produzido pela Empresa Brasil de Comunicação, Volney Queiroz, da Previdência Social, afirmou que o governo trabalha para reduzir a fila do INSS.
4: Entre as ações para reduzir as filas estão a realização de mutirões e a contratação de novos peritos.
3: Segundo o ministro, a fila de solicitações do INSS caiu mais de 500 mil nos últimos 2 meses e agora está no menor patamar em 16 meses.
10: O nosso desafio, a nossa tarefa é deixar essa fila abaixo de 1.300.000, ou seja, 1.300.000 é só o fluxo do mês, não tem ninguém
3: normal
10: esperando, e abaixo dos 45 dias. E nós estamos indo bem nessas duas categorias, digamos. Estamos avançando bem. Estou querendo zerar essa fila até o final desse ano.
4: A equipe de meio ambiente do governo do Brasil fez um alerta para os impactos de 5 projetos de lei em tramitação no Congresso Nacional, que, segundo o Ministério, se forem aprovados, vão trazer grandes prejuízos ao ecossistema no país.
3: De acordo com o Ministério do Meio Ambiente, os textos podem permitir, por exemplo, que uma espécie em extinção não faça parte da lista nacional oficial, se houver interesse econômico, reduz áreas protegidas e restringe punições de crimes ambientais.
4: Entre os pontos criticados está a proibição do uso de imagens de satélite para embargos remotos em áreas desmatadas. Segundo o presidente substituto do IBAMA, Jair Schmidt, grande parte das fiscalizações contra o desmatamento depende dessa tecnologia.
11: Hoje eu diria que 2/3 de todas as autuações que o IBAMA realiza, voltada à fiscalização da flora, combate ao desmatamento, né? Não só na Amazônia, nós temos um olhar específico para a Amazônia, mas também nós temos desmatamento nos outros biomas, né, alguns muito sensíveis, que também são afetados por vários desses projetos de lei antiambientais.
3: O ministro do Meio Ambiente e Mudança do Clima, João Paulo Capobianco, informou que vai continuar atuando junto a deputados e senadores para discutir os projetos.
12: Continuamos atuando na Câmara lá, debatendo, buscando um entendimento, mas está muito difícil, como vocês têm visto. Vamos atuar no Senado e vamos atuar após, caso isso tramite seja aprovado no Senado, vamos também trabalhar em relação a apresentar ao Presidente da República esses fatos para que o presidente possa analisar os encaminhamentos que deverá propor.
4: O Brasil ganha reforço de quase 500 mil professores considerados qualificados para o ensino.
3: É o que apontam os resultados da Prova Nacional Docente, realizada pela primeira vez no ano passado.
4: A avaliação integra o exame teórico do ENADE das licenciaturas, que avalia a formação inicial de professores.
3: O Ministério da Educação divulgou os dados hoje e anunciou mudanças nos cursos de licenciatura com base nas novas regras da educação à distância.
13: A primeira edição da Prova Nacional Docente teve quase 1.100.000 inscritos. Criada dentro do programa Mais Professores para o Brasil, a Prova Nacional Docente não é obrigatória, mas pode ser usada por estados e municípios em concursos públicos e processos seletivos para professores. Ao todo, 1.530 redes de ensino aderiram à prova. Do total de participantes, 65% foram considerados proficientes. O ministro da Educação, Leonardo Barchini, destacou que a prova pode ajudar as redes públicas a melhorar a seleção de professores.
14: Temos quase 500.000 de professores proficientes e que estão à disposição das redes municipais e estaduais, e agora elas têm à disposição um instrumento poderoso que vai poder selecionar da melhor maneira possível.
13: Além da Prova Nacional Docente, o Ministério da Educação divulgou os resultados do ENADE das licenciaturas 2025, que avalia a qualidade da formação inicial de professores. Entre os concluintes de cursos presenciais, 73% foram considerados proficientes. Na educação à distância, o percentual foi de 47%. Também houve diferença por tipo de instituição. Nas universidades públicas federais, a proficiência foi de aproximadamente 76%. Nas públicas estaduais, de 73%. Nas instituições privadas, o índice ficou em 46%. Segundo o MEC, 56% dos cursos avaliados ficaram com conceitos 3, 4 ou 5 no ENADE. O ministro da Educação, Leonardo Barchini, destacou o ineditismo dos dados e os desafios para a formação de professores no país.
14: Pela primeira vez temos resultados dessa magnitude. Com esse detalhamento, a gente vai instituir novas políticas e novas ações para que a gente possa melhorar em todas as áreas a formação de professores no Brasil.
13: Com base nos resultados e nas novas regras para a educação à distância, o MEC informou que todos os cursos de licenciatura EAD não podem abrir novas matrículas e serão encerrados quando as turmas atuais concluírem a formação. Os cursos presenciais também terão que se adequar. Até maio de 2027, deverão reduzir a carga horária à distância de 40 para 30%. Reportagem Jéssica Gonçalves.
4: A próxima edição da Prova Nacional Docente já tem data marcada. Será no dia 20 de setembro.
3: Nesta edição, o exame vai avaliar 21 licenciaturas e os resultados serão divulgados em dezembro.
4: Mais rapidez e segurança na hora de fazer check-in em hotéis e pousadas pelo país. Já está valendo a Ficha Nacional de Registro de Hóspedes.
3: A medida do governo do Brasil busca reduzir a burocracia, dar mais conforto aos viajantes e garantir segurança à rede hoteleira.
4: A ficha é obrigatória, 100% digital e conectada ao sistema gov.br.
15: O que antes era feito no papel, agora em formato 100% digital. A Ficha Nacional de Registro de Hóspedes agiliza a identificação dos turistas, evitando filas e reduzindo custos. A iniciativa preza pelo respeito à privacidade e cumpre a Lei Geral de Proteção de Dados. É o que garante o gerente-geral, Jean Nogueira.
16: É um sistema 100% seguro, né? Na verdade, a gente melhora o processo para evitar fraudes, né? A ficha digital, ela é conectada direto com gov.br, você acaba tendo um controle melhor, é uma segurança a mais para o hóspede e uma segurança a mais para o hotel.
15: O novo sistema passou a ser obrigatório desde 20 de abril. Ele parece com os check-ins de aeroportos. O registro digital pode ser realizado previamente ou na hora da hospedagem. Para a hóspede paulista Tayane Garcia, o check-in digital poupa tempo para quem tem pressa.
17: Tudo que dê para facilitar o teu dia a dia é sempre bem-vindo.
15: A plataforma não coleta dados sobre despesas do cliente e nem monitora pessoas. Serve apenas para registrar informações sobre o turismo e também apoiar a segurança pública. Um ganho para hóspedes e para a rede hoteleira, como defende Jean Nogueira.
16: Os dados que o cliente preenchia na ficha antiga, a gente tinha que mensalmente enviar para os órgãos competentes. Isso hoje é feito automaticamente.
15: No caso de turistas estrangeiros, a ficha disponibiliza módulos específicos em inglês e espanhol. O sistema é intuitivo e respeita os padrões globais de hospitalidade. Reportagem Cleide Lopes.
3: Essas foram as notícias do Governo do Brasil.
4: Fique agora com o Minuto do TCU. Em seguida, as notícias do Poder Judiciário e do Congresso Nacional. Boa noite.
3: Boa noite para você e até amanhã.
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20: O novo ministro do Tribunal de Contas da União, Odair Cunha, tomou posse do cargo nesta quarta-feira, dia 20 de maio. A cerimônia foi realizada na sede do TCU, em Brasília, e teve a presença do presidente da República, Luiz Inácio Lula da Silva, o vice-presidente Geraldo Alckmin e diversas outras autoridades. Durante seu discurso, Odair Cunha relembrou sua trajetória e destacou que chega à Corte de Contas devido à sua história pública.
21: Hoje estou aqui porque fui escolhido pelo Congresso Nacional, por homens e mulheres eleitos pelo povo brasileiro. Recebo essa escolha não apenas como uma honra pessoal, mas também como um reconhecimento de que a experiência pública, a escuta e o diálogo podem contribuir para a missão dessa instituição.
20: O ministro ocupa a vaga deixada por Haroldo Cedrás, que se aposentou em fevereiro. Saiba mais em tcu.gov.br.
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22: Presidente do STF e do CNJ anuncia avanços na concessão de medidas protetivas para mulheres.
23: STJ identifica habeas corpus com erros gerados por inteligência artificial e comunica caso à OAB.
22: Presidente do TSE destaca a atuação da Justiça Eleitoral no combate à fraude e à cota de gênero.
23: Boa noite, eu sou Marcela Luiza.
22: E eu sou Walter Lima.
23: Mais de 50% das medidas protetivas de urgência são concedidas no mesmo dia em que são requeridas e cerca de 90% são analisadas em até 48 horas.
22: O dado foi apresentado hoje durante cerimônia no Palácio do Planalto, que marcou os 100 dias do Pacto Brasil de Enfrentamento do Feminicídio entre os três poderes. Pablo Lemos.
24: O presidente do CNJ e do Supremo Tribunal Federal, ministro Edson Fachin, afirmou que os resultados iniciais demonstraram avanço na resposta institucional aos casos de violência doméstica e feminicídio.
25: Quando os três poderes caminham juntos, o Estado brasileiro é capaz de proteger quem mais precisa e é capaz de fomentar uma mudança cultural.
24: Fachin também destacou a implementação do Formulário Nacional de Avaliação de Risco, documento eletrônico que permite a tramitação digital dos pedidos de medidas protetivas.
23: Ministro do STJ identifica habeas corpus com erros criados por IA e determina a comunicação à OAB.
22: A defesa pedia a soltura de um preso preventivamente por tráfico de drogas em Minas Gerais. Fátima Uchoa.
26: O ministro Rogério Schietti Cruz apontou que no pedido havia citações fabricadas em série, fenômeno conhecido como alucinação de inteligência artificial, quando a ferramenta cria informações falsas com aparência de verdadeiras. O advogado admitiu o uso eventual da tecnologia, mas afirmou ter feito revisão técnica e jurídica do conteúdo. No entanto, para o relator, os elementos contradizem essa afirmação. Assim, Schietti determinou o envio de ofício à Ordem dos Advogados do Brasil para a Ciência dos Fatos, fatos e eventual adoção de medidas cabíveis. Mesmo com as falhas identificadas no habeas corpus, o ministro concluiu que a prisão preventiva estava devidamente fundamentada e negou a liminar.
23: Presidente do TSE destaca a atuação da Justiça Eleitoral no combate da fraude à cota de gênero.
22: Ministro Nunes Marques ressaltou novo pleito em Melgaço, no Pará. Fábio Ruas.
0: Melgaço elegeu 3 mulheres em eleições suplementares para ocupar cadeiras na Câmara Municipal. De acordo com Nunes Marques, a nova eleição teve como destaques a agilidade e a eficiência da apuração em um município marcado por extensas áreas ribeirinhas. O presidente do TSE reafirmou o compromisso da Justiça Eleitoral com a inclusão política das mulheres e de outros grupos da sociedade, o que, segundo ele, é uma verdadeira exigência democrática.
23: A Justiça do Trabalho segue em ação na Ilha do Marajó.
22: Durante a itinerância, juízes estão dando solução a várias pendências judiciais. Luma Soares.
1: Em Melgaço, a Justiça Trabalhista reforça o combate ao trabalho escravo contemporâneo e infantil, além de garantir um protocolo para julgamentos com perspectiva inclusiva. Num outro eixo de apoio aos moradores, houve doação de computadores e cursos de inclusão no mercado de trabalho. O mutirão do Justiça Itinerante vai até sexta-feira, dia 22.
23: MPF pede a suspensão imediata de leilões de energia elétrica que podem encarecer a conta de luz em pelo menos 500 bilhões de reais pelos próximos 15 anos.
22: Caso os órgãos não atendem à recomendação no prazo de 48 horas, o MPF poderá adotar medidas judiciais. Tatiana Castro.
2: A investigação do MPF aponta que os preços teto dos leilões, isso é, o valor máximo que o governo aceitaria pagar pela energia, sofreram um aumento repentino, entre 73% e 100%. Além da suspensão imediata do leilão, o MPF também pede que os órgãos refaçam os cálculos com base em premissas neutras e independentes. Caso os órgãos não acatem a recomendação no prazo de 48 horas, o MPF poderá adotar as medidas judiciais.
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23: Uma boa noite.
22: E até amanhã.
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1: Eu sou Paula Groba.
2: E eu sou Humberto Pinheiro.
1: E estes são os destaques de hoje do Jornal do Senado, que começa agora.
2: Senado aprova novo piso para médicos e cirurgiões dentistas. Texto segue para a Câmara.
1: Governo e Senado negociam MP para criar crédito especial a produtores afetados por desastres climáticos.
2: Plenário conclui votação de indicações para embaixadas, CVM e Corregedoria do Conselho Nacional de Justiça.
1: Boa noite.
2: Boa noite.
1: Médicos e cirurgiões dentistas poderão passar a ter um piso salarial nacional definido em lei. Uma proposta aprovada na Comissão de Assuntos Sociais fixa o valor inicial de R$ 13.662, com previsão de reajuste anual.
2: A proposta segue para análise da Câmara dos Deputados. Repórter Patrícia Oliveira.
3: Médicos e cirurgiões dentistas passam a receber um piso salarial de R$ 13.662 para uma jornada semanal de 20 horas. O reajuste de salário foi aprovado na Comissão de Assuntos Sociais. A proposta da senadora Daniela Ribeiro, do Progressistas da Paraíba, atualiza regras da legislação de 1961 sobre a remuneração dessas categorias. O senador Fernando Duarte, do PSD de Pernambuco, também determinou reajuste anual pelo IPCA, adicional de 50% para trabalho noturno e horas extras, além de intervalo de descanso de 10 minutos a cada uma hora e meia trabalhada. Dueire destacou que o congelamento do piso desde 2022 contribuiu para a precarização das relações de trabalho na área da saúde, além da dificuldade de profissionais permanentes em municípios pequenos e regiões remotas.
4: Ao fixar piso concreto com correção anual, contribui para reverter essa tendência. Para que as políticas de interiorização de profissionais produzam efeitos duradouros, em vez de depender exclusivamente de programas emergenciais e transitórios.
3: A proposta prevê ainda que o aumento das despesas de estados e municípios seja custeado por transferências do Fundo Nacional de Saúde. Se não houver pedido para votação no plenário, a proposta segue para análise da Câmara dos Deputados.
1: E seguiu para o plenário do Senado a ampliação de direitos para agentes de vigilância sanitária e agentes indígenas de saúde e saneamento. A proposta equipara benefícios já garantidos a outras categorias do SUS e reconhece o papel desses profissionais na prevenção de doenças e no atendimento a comunidades vulneráveis, muitas vezes em áreas remotas.
2: E uma sugestão legislativa transformada em projeto de lei pela Comissão de Direitos Humanos poderá reajustar em até 100% as bolsas do programa Mais Médicos. As informações com Rodrigo Rezende.
5: As bolsas pagas no programa Mais Médicos podem ter um reajuste de até 100%. Uma sugestão legislativa com esse tema, apresentada por meio do programa E-Cidadania, foi acatada pela Comissão de Direitos Humanos e Legislação Participativa e passará a ser analisada no Senado como projeto de lei. O relator, senador Zequinha Marinho, do Podemos do Pará, ressaltou que os reajustes das bolsas desde a criação do programa não acompanharam a inflação.
6: Efetivamente, quando da criação do programa, em 2013, as bolsas pagas eram formação de R$ 10.000, supervisão de R$ 4.000 e a tutoria de R$ 5.000. 13 anos depois, enquanto a bolsa formação é de R$ 14.161,63, as outras duas sequer tiveram os seus valores atualizados.
5: O projeto de lei que será discutido reajusta as bolsas para os seguintes valores: formação, R$ 20.000, supervisão, R$ 8.000 e tutoria, R$ 10.000. A partir da publicação da possível lei, os reajustes seriam anuais baseados no IPCA.
1: O presidente do Senado, Davi Alcolumbre, convocou uma sessão conjunta do Congresso Nacional para analisar vetos à Lei de Diretrizes Orçamentárias que impedem municípios inadimplentes com até 65 mil habitantes de celebrar convênios e receber recursos federais.
2: Segundo Alcolumbre, a votação poderá permitir o acesso de mais de 3 mil municípios a recursos federais. Ele afirmou ainda que a pauta foi definida após pedido apresentado durante a Marcha dos Prefeitos, organizada pela pela Confederação Nacional dos Municípios, realizada nesta semana em Brasília. A sessão do Congresso está agendada para esta quinta-feira.
7: Nós fizemos um compromisso, o Senado e a Câmara dos Deputados, para convocarmos uma sessão no dia de amanhã com apenas 4 dispositivos da LDO que tratam da derrubada dos vetos que viabilizam mais de 3.100 municípios brasileiros acessarem os recursos com convênios federais do Brasil.
1: E o Senado aprovou nesta terça-feira a indicação de 7 diplomatas para chefiar embaixadas e representações do Brasil no exterior. Entre os nomes aprovados estão os novos embaixadores do Brasil no Japão, Vietnã, Omã, Albânia, Belize e Bahamas, além do representante permanente do país na Organização das Nações Unidas, Ricardo de Souza Monteiro.
2: O plenário também aprovou indicações para a Comissão de Valores Mobiliários e para a Corregedoria do Conselho Nacional de Justiça. Otto Eduardo Fonseca Lobo foi aprovado para a presidência da CVM. Os indicados agora poderão ser nomeados pela Presidência da República.
1: E a Comissão de Assuntos Econômicos adiou a votação do projeto que cria uma linha especial de crédito para produtores rurais afetados por eventos climáticos e crises internacionais. Relator da proposta, o senador Renan Calheiros, do MDB de Alagoas, retirou o texto da pauta após pedido do Ministério da Fazenda para novas negociações.
2: A proposta prevê o uso de recursos do Fundo Social do Pré-Sal para financiar agricultores prejudicados por secas, enchentes e impactos econômicos de conflitos geopolíticos. O texto também estabelece juros diferenciados, prazo de pagamento de até 10 anos com 3 de carência, além de regras para atender produtores, cooperativas e associações em situação de calamidade ou com perdas na produção. Após reunião com a equipe econômica na tarde de hoje, Renan Calheiros afirmou que houve avanços nas negociações e sinalização de apoio do governo à medida.
8: Está tudo caminhando bem no sentido de se publicar uma medida provisória com critérios de enquadramento, de juros, de carência e de prazo de 10 anos para pagar. O ministro da Fazenda está fazendo da sua parte tudo absolutamente. Absolutamente tudo para que essa negociação seja concluída na próxima segunda-feira.
1: Enchentes, secas e ondas de calor cada vez mais intensas estarão no centro de um debate no Senado sobre mudanças climáticas. A discussão vai tratar dos impactos de fenômenos como o El Niño e das formas de prevenir e responder a desastres naturais.
2: Para o senador Esperidião Amin, do PP de Santa Catarina, o objetivo é trabalhar para reduzir perdas humanas, sociais e econômicas causadas por eventos climáticos extremos. A sessão está marcada para o próximo dia 28 de maio.
9: Reduzir danos significa salvar vidas, em primeiro lugar, e reduzir o impacto na economia, na sociedade brasileira, especialmente dos estados que venham a ser os alvos maiores desta possível calamidade climática, ou pelo menos desse transtorno climático, a nos prevenirmos.
1: Já o senador Cleitinho, do Republicanos de Minas Gerais, criticou a proposta que permite o parcelamento de dívidas de partidos políticos. O texto foi aprovado pela Câmara dos Deputados e deve ser analisado pelo Senado.
2: O parlamentar defendeu que o Congresso Nacional priorize medidas para melhorar a qualidade de vida dos trabalhadores. Segundo Cleitinho, o alto custo de vida tem dificultado o acesso da população a itens básicos. Ele também cobrou mais debates sobre a escala de trabalho 6x1.
10: Vim falar que não pode discutir essa questão do fim da escala 6x1. Pois tem que discutir sim. Traga a compensação, coloque na balança aqui, equilibra a balança, tanto para o empresário, para o trabalhador.
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2: Com edição de Paula Groba e trabalhos técnicos de Eliseu Caires, o Jornal do Senado fica por aqui. Acompanhe agora as notícias da Câmara dos Deputados. Boa noite.
1: Boa noite e até amanhã.
12: 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Câmara aprova mudanças nas regras de prestação de contas de partidos.
13: Plenário aumenta a pena para crime virtual contra crianças e adolescentes.
14: Deputados defendem a descentralização de recursos para os municípios.
15: Boa noite. Gilson Daniel, do Podemos do Espírito Santo, aproveita a marcha dos prefeitos em Brasília para defender a ampliação dos recursos destinados aos municípios. Ele assinala que é nas cidades que a população busca atendimento de saúde, educação e assistência social.
16: Gilson Daniel avalia que a Câmara precisa debater o financiamento municipal para desconcentrar verbas públicas da União e dos estados. O congressista reforça a importância das emendas parlamentares como instrumento de apoio aos mais de 70 municípios capixabas.
15: Gabriel Nunes, do PSD, defende solução definitiva para as dívidas dos municípios com o INSS, principalmente nas pequenas e médias cidades. O parlamentar aponta que, na Bahia, prefeituras enfrentam dificuldades para pagar suas obrigações sem comprometer os serviços oferecidos à população.
16: Gabriel Nunes pede que o Congresso enfrente a pauta diante do peso da alíquota previdenciária nos cofres das prefeituras. Ele propõe o retorno do índice de contribuição a 8%, com o objetivo de aliviar os gastos das pequenas e médias cidades baianas.
15: Daniel Tzerciak, do PSDB do Rio Grande do Sul, comemora a garantia da Agência Nacional de Transportes Terrestres de que este ano não haverá cobrança de pedágios nas BRs 116 e 392. O deputado afirma que o fim do antigo contrato de concessão interrompe um ciclo de tarifas elevadas.
16: Daniel Tzerciak considera que a pausa nas cobranças é necessária para estimular o desenvolvimento econômico, atrair investimentos e gerar empregos nos mais de 100 municípios da mesorregião da metade sul gaúcha.
15: Marcelo Nilo, do Republicanos, critica a gestão do governo da Bahia, afirmando que áreas como saúde, segurança pública, educação e geração de empregos enfrentam dificuldades. O parlamentar também questiona gastos com eventos institucionais diante de demandas sociais da população.
16: Marcelo Nilo relembra o rompimento político com o PT após décadas de aliança e faz críticas ao governo federal. Na visão do deputado, há insatisfação popular com as atuais gestões petistas na Bahia e no país.
17: Trabalho.
15: Benedita da Silva, do PT do Rio de Janeiro, reforça seu apoio à PEC do fim da escala 6x1. A deputada argumenta que a redução da carga horária melhora a produtividade por diminuir o esgotamento físico e mental que afeta os trabalhadores no país.
16: Benedita da Silva afirma que a mudança para o modelo 5x2 viabiliza períodos adequados para o descanso e para a convivência familiar. Ela critica o posicionamento contrário à PEC e classifica a jornada 6x1 como exaustiva para a classe trabalhadora.
15: João Daniel, do PT de Sergipe, defende o fim da escala 6x1 e afirma que a redução da jornada vai garantir mais qualidade de vida aos trabalhadores, com mais tempo para descanso, convivência familiar e cuidados com a saúde.
16: João Daniel também enaltece mobilizações sociais e sindicais em defesa da proposta e sustenta que a mudança pode fortalecer a economia e ampliar a valorização da classe trabalhadora no país.
15: Daiana Santos, do PCdoB do Rio Grande do Sul, defende a adoção da jornada de 5 dias de trabalho para 2 de descanso. Segundo ela, a proposta garante condições mais humanas e combate rotinas exaustivas enfrentadas por milhões de trabalhadores.
16: Daiana Santos critica medidas que condicionam a redução da jornada a mudanças em direitos trabalhistas, como cortes no FGTS e desoneração patronal. Para a deputada, a melhoria das condições de trabalho não deve servir como moeda de troca nas negociações do Congresso.
15: Fernando Mineiro, do PT do Rio Grande do Norte, defende o fim da escala 6x1 com redução da jornada semanal para 40 horas. O legislador sustenta que a mudança tem apoio da maioria da população brasileira por garantir mais tempo de descanso aos trabalhadores.
16: Fernando Mineiro critica a tentativa de mudança na PEC do fim da escala 6x1, que acrescenta o período de 10 anos para a implantação da escala 5x2. Ele pede que a sociedade e as centrais sindicais acompanhem a votação para para pressionar o Congresso em defesa da redução do tempo de trabalho.
15: Marcon, do PT do Rio Grande do Sul, condena parlamentares da oposição que não apoiam a PEC do fim da escala 6x1. O deputado afirma que os trabalhadores precisam de mais tempo para cuidar da saúde, conviver com a família e ter acesso ao lazer.
16: Marcon critica a apresentação de uma emenda que prevê, em vez de reduzir a jornada para 40 horas, aumentar para até 52 horas de trabalho por semana. Na opinião do congressista, quem defende esse tipo de mudança trata o trabalhador como máquina, não como ser humano.
17: Votação.
15: Câmara aprova projeto que permite que o trabalhador empregado na safra agrícola continue a receber o Bolsa Família. O repórter Marcelo Larcher tem mais detalhes.
18: O plenário da Câmara concluiu a aprovação de um projeto que garante a continuidade do pagamento de benefícios sociais, como o Bolsa Família, para o trabalhador que se empregar em atividade ligada à safra agrícola. Esse tipo de serviço varia de acordo com a atividade agrária e compreende o período entre o preparo do solo e a colheita. Os contratos para esse tipo de trabalho, de acordo com a lei de 1973, têm um período máximo de 2 anos. Acontece que as regras do Bolsa Família estão atreladas a um valor máximo de renda por pessoa. Esse limite foi definido em R$ 218,00 mensais. O que faz com que o trabalhador perca o direito se obtiver um trabalho com carteira assinada, como é o caso da safra. O argumento é de que algumas culturas agrícolas, como o café, o alho, a batata, a uva, a maçã e a cebola, têm elevada necessidade de mão de obra, o que faz com que o trabalhador prefira manter a Bolsa Família a trabalhar com carteira assinada. O projeto apresentado pelo deputado Zé Vitor, do PL de Minas Gerais, foi aprovado pela Câmara em 2024 e depois foi alterado pelo Senado. A proposta retornou para análise dos deputados e o relator, deputado Evair Vieira de Mello, do Republicanos do Espírito Santo, rejeitou a maioria das mudanças feitas pelos senadores. O texto original aprovado pela Câmara retira do cálculo da renda familiar, para efeito do recebimento de benefícios sociais, o salário recebido pelo trabalhador no contrato da safra. O Senado, por sua vez, optou por alterar a regulamentação do programa Bolsa Família, para prever a reinclusão do beneficiário excluído no caso da média anual de renda da família superar o limite permitido. Para o relator Evair Vieira de Mello, a mudança não garante a permanência do trabalhador safrista no Bolsa Família.
19: Entendemos que a proposta do Senado Federal, ela não aprimora significativamente a operacionalização do programa Bolsa Família, na medida em que continua a impedir a contratação de safristas, cuja condição, mesmo após a sua contratação, ainda é de vulnerabilidade social em face das peculiaridades inerentes à atividade agropecuária que é sazonal. O contrato de safra desempenha papel essencial para a manutenção da produção agrícola e da pecuária nacional.
18: O projeto que garante a continuidade do pagamento de benefícios sociais como Bolsa Família para o trabalhador que se empregar em atividades ligadas à safra agrícola seguiu para a sanção presidencial e já pode virar lei. Da Rádio Câmara de Brasília, com informações de Antônio Vital, Marcelo Larcher.
17: Agricultura.
16: Tiago de Joaldo, do Republicanos de Sergipe, cobra do governo a conclusão de estudos sobre possível prática de dumping na importação de leite da Argentina e do Paraguai. Ele afirma que a concorrência estaria prejudicando produtores brasileiros e tornando a atividade economicamente insustentável.
15: Tiago de Joaldo também pede ações do governo de Sergipe para fortalecer a cadeia leiteira local. Ele menciona, por exemplo, incentivos tributários, compras públicas de leite produzido no estado e apoio institucional aos produtores do sertão sergipano.
16: Dr. Flávio, do PL, exalta a exposição de produtos do agronegócio do Rio de Janeiro na Câmara, com a participação de produtores da região serrana e do norte fluminense. O parlamentar assinala que a divulgação de produtos regionais amplia mercados e fortalece a agricultura do estado.
15: Dr. Flávio pediu ainda a derrubada do veto presidencial ao projeto que reconhece o norte e noroeste fluminense como região do semiárido. Para o deputado, a medida vai facilitar o acesso ao crédito e ampliar investimentos para os produtores rurais da região.
17: Justiça.
16: Câmara aprova projeto que aumenta a punição para pedófilos quando o crime é cometido pela internet. O repórter Antônio Vital acompanhou a votação.
20: Deputados e deputadas aprovaram um projeto que aumenta penas para crimes relacionados a abusos sexuais de crianças e adolescentes em ambientes digitais, inclusive com o uso de ferramentas de inteligência artificial. A proposta considera a violência sexual de criança ou adolescente qualquer representação de atividade sexual ou nudez que envolva criança ou adolescente real ou fictícia. Isso vai valer para fotografia, vídeo ou imagem digital, mesmo que produzida, manipulada ou gerada com o uso de tecnologias digitais, inclusive inteligência artificial. A proposta também deixa claro no Código Penal que todos os crimes contra a dignidade sexual, como estupro e estupro de vulnerável, também serão caracterizados quando cometidos no ambiente digital. Todos esses crimes passam a ser considerados hediondos, o que significa mais tempo de cumprimento de pena em regime fechado. O projeto também torna crime o simples acesso a conteúdo de pedofilia na internet, ou seja, isso será crime mesmo se a polícia não encontrar arquivos com conteúdo de abusos sexuais ou violência contra crianças e adolescentes armazenados no computador ou na nuvem do acusado. A proposta também aumenta em até um terço a pena para aliciamento de crianças ou adolescentes por meio de inteligência artificial ou filtros capazes de alterar a imagem ou a voz do criminoso para enganar a vítima. O agravamento da pena vai valer também no caso de perfis falsos em plataformas de jogos online, aplicativos de mensagens, salas de bate-papo e redes sociais. Segundo a relatora, a deputada Rogéria Santos, do Republicanos da Bahia, esse dispositivo foi inserido na proposta após o caso de um criminoso no Rio Grande do Sul que vitimou 127 meninas usando perfis falsos criados por inteligência artificial. Além do aumento de penas, o projeto legaliza a infiltração policial em investigações sobre redes de pedofilia na internet, em especial as chamadas rondas virtuais, com possibilidade, inclusive, de requisição de dados de conexão às plataformas sem a necessidade de autorização judicial. Isso poderá ser feito no caso de risco iminente à vida ou integridade física de crianças vítimas de abusos. Para a relatora Rogéria Santos, a proposta moderniza a legislação.
21: A proposição institui medidas modernas de enfrentamento e repressão aos crimes de violência sexual contra crianças e adolescentes no ambiente digital. Ao regulamentar a ronda virtual e os crimes praticados com o uso de inteligência artificial e da utilização de técnicas de mascaramento de endereço de IP, os números, senhoras e senhores, são alarmantes.
20: O texto também cria novo crime no Estatuto da Criança e do Adolescente, com pena de até 6 meses de prisão para quem deixar de comunicar ao Conselho Tutelar, ao Ministério Público ou à polícia casos de abuso sexual pela internet. A proposta garante ainda à criança ou adolescente vítima de violência sexual o direito ao atendimento psicológico e psicossocial especializado no Sistema Único de Saúde, o SUS, e o agressor será obrigado a cobrir todos os custos do tratamento, incluindo ressarcimento ao SUS. Para o deputado Osmar Terra, do PL do Rio Grande do Sul, autor do projeto, a proposta fecha portas que estavam abertas para os criminosos. O projeto, que aumenta apenas para crimes relacionados a abusos sexuais de crianças e adolescentes em ambientes digitais, inclusive com o uso de ferramentas de inteligência artificial, seguiu para análise do Senado. Da Rádio Câmara de Brasília, Antônio Vital.
22: Educação.
15: Lincoln Portela, do PL de Minas Gerais, critica a decisão judicial que condenou um casal do interior de São Paulo por evasão escolar relacionada aos filhos. Ele questiona a medida e argumenta que a família estaria garantindo uma educação domiciliar às crianças.
23: O parlamentar também chama atenção para os índices de evasão escolar no país e defende prioridade no enfrentamento de casos de estudantes sem acesso à educação. Segundo Lincoln Portela, a situação exige foco das autoridades públicas e do sistema de justiça.
24: Segurança Pública.
15: O escolto do PT da Paraíba elogia a atuação da Polícia Federal no enfrentamento às organizações criminosas que se infiltraram no sistema econômico nacional. Ele argumenta que as investigações sobre fraudes financeiras devem prosseguir sem interferências políticas.
23: O escolto salienta que os órgãos de inteligência precisam seguir os rastros documentais de transações suspeitas envolvendo autoridades e empresários citados em CPIs. Na avaliação dele, esse é o caminho para fortalecer a segurança pública e a soberania do Estado brasileiro.
22: Eleições.
15: Câmara aprova mudanças nas regras de prestação de contas de partidos políticos. A repórter Daniele Lessa acompanhou a votação dessa mini-reforma eleitoral.
0: A Câmara dos Deputados aprovou o projeto que altera regras sobre prestação de contas, punições e funcionamento administrativo partidário, modificando diversos pontos da Lei dos Partidos Políticos. Relator da proposta, o deputado Rodrigo Gambale, do Podemos de São Paulo, argumentou que o projeto foi construído a partir das demandas dos líderes partidários, com o objetivo de dar mais segurança jurídica às legendas. Já os deputados contrários ao projeto destacaram que nenhum parlamentar subiu a tribuna para defender a proposta no plenário. O projeto proíbe bloqueios e penhoras automáticas sobre recursos do fundo partidário e do fundo eleitoral, exceto em casos de uso irregular reconhecido pela Justiça Eleitoral, ponto criticado pelo deputado Kim Kataguiri, do Missão de São Paulo.
3: E aqui eu faço chamo a atenção de todos os partidos que dizem defender o trabalhador. Esse projeto está dizendo o seguinte: se um partido contratar um trabalhador e ele der calote nas verbas trabalhistas, se o partido não pagar o INSS, se o partido não pagar o FGTS, esse partido não poderá ser penhorado.
0: A deputada Adriana Ventura, do Novo de São Paulo, criticou a falta de debate sobre o projeto, que foi divulgado publicamente apenas 30 minutos antes da votação. Ela reconheceu que a proposta simplifica a burocracia, mas classificou como aberração o trecho que suspende processos administrativos e judiciais dos partidos anteriores durante fusões entre legendas.
4: Um partido se alimenta de dinheiro público, se é sustentado com dinheiro público do cidadão brasileiro, faz um monte de irregularidade. Aí, o que acontece? Tem uma fusão, então tem um partido podre que funde com o outro partido. Tudo do partido podre não passa para o novo, ele não assume responsabilidade nenhuma. Tudo é suspenso. Isso é grave, gente.
0: Segundo o texto, o novo partido responderá pelas dívidas das legendas anteriores, mas não sofrerá suspensão de recursos do fundo partidário por irregularidades em contas antigas que já foram julgadas. A deputada Fernanda Melchiona, do PSOL do Rio Grande do Sul, pontuou que os cidadãos não têm acesso ao prazo de 15 anos para pagarem suas dívidas, ponto que também está na proposta.
4: Digo mais, o aumento das parcelas em 180 parcelas é 15 anos. Para os partidos pagar. O pobre do povo pega ali no cheque especial, tem que pagar, senão é o juro, não sei o quê. Os partidos vão ter 15 anos, independente do valor.
0: O texto também prevê que em semestre eleitoral não poderá haver suspensão de repasses do fundo partidário ou do fundo eleitoral por irregularidades em prestações de contas anteriores. Outra mudança trata da análise das contas partidárias. O texto determina prazo de até 3 anos para julgamento dos processos de prestação de contas pela Justiça Eleitoral. Se esse prazo não for cumprido, o processo poderá ser extinto por prescrição. O projeto ainda cria regras para uso de aplicativos de mensagem por partidos e candidatos. As legendas poderão registrar números oficiais para envio de mensagens a eleitores e essas contas não poderão ser bloqueadas pelas plataformas sem decisão judicial. A proposta, que foi chamada de mini-reforma eleitoral, vai ser agora analisada pelos senadores. Da Rádio Câmara de Brasília, Daniele Lessa.
24: Direitos Humanos.
16: Charles Fernandes, do PSD da Bahia, registra o Dia Nacional da Luta Antimanicomial, celebrado em 18 de maio. O parlamentar ressalta a importância da mobilização por um modelo de tratamento humanizado, digno e em liberdade para pessoas em sofrimento psíquico.
15: Charles Fernandes lembra que a data também marca os 25 anos da Lei da Reforma Psiquiátrica. O deputado...

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0: obrigado. Samuel.
1: Samuel.
0: Rosa. Valeu.

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0: Obrigado.
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0: Olá, já voltamos com mais uma mensagem do dia. Mensagem para te edificar, mensagem para te inspirar, mensagem para deixar o seu dia, sua quinta-feira ainda melhor. Existe um tipo de pessoa que a vida tenta derrubar de todo jeito, mas ela continua ali, de pé. Gente que já enfrentou decepção, abandono, luta, portas fechadas, dias difíceis, pessoas que carregam marcas que ninguém vê, batalhas que quase ninguém conhece. E mesmo assim, seguem caminhando. E muitas delas, sorrindo. Cada cicatriz conta uma história. Algumas nascem da dor, outras da coragem de continuar quando tudo dizia para desistir, para parar. O mundo costuma admirar quem nunca caiu, mas a verdadeira força está em quem caiu, levantou e decidiu tentar mais uma vez. Porque o fogo não destrói todo mundo. Em algumas pessoas, ele cria resistência. A tempestade não derruba todas as árvores. Algumas criam raízes ainda mais fortes para sustentar os ventos. Por isso, ninguém deve ter vergonha das marcas que carrega. Elas mostram que houve luta, que houve batalha, que houve aprendizado e superação. Existem pessoas que transformam sofrimento em força, medo em coragem e cicatrizes em experiência. Existem pessoas que ficam a vida inteira se lamentando. São justamente essas corajosas que se inspiram através das dores, do sofrimento, das cicatrizes. No fim, a vida sempre vai deixar marcas. Isso não tem como evitar. Mas algumas pessoas escolhem transformar marcas em provas de que sobreviveram e venceram. E você? Prefere ficar reclamando, se agonizando ou arregaçar as mangas e ir para o jogo? Grande abraço, ótima quinta-feira. Amanhã a gente volta com mais uma
1: mensagem do dia.
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Olá, amigo e amiga do campo. Estamos de volta com o nosso Boletim Agrícola. O mercado de milho registra firmeza e preocupação com o clima nas principais regiões produtoras. A saca de 60 quilos está sendo negociada, na média, em R$ 77,45. O foco total do setor está no estresse hídrico que atinge lavouras da safrinha no Paraná e no Centro-Oeste, o que pode reduzir o potencial produtivo final da safra. Esse cenário técnico mantém os compradores internos alertas, sustentando os preços no mercado disponível diante da postura defensiva dos agricultores. Kleber Ramos, direto do Boletim Agrícola.

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0: Olá, já voltamos com o Boletim Agrícola. O mercado do feijão carioca apresentou preços firmes e boa liquidez no fechamento desta terça-feira. A saca de 60 quilos do produto nota 9 para cima abriu o mercado hoje cotada na média de R$ 276. Baixa disponibilidade de lotes com padrão comercial superior e grãos claros sustenta as cotações, já que os empacotadores precisam ceder aos preços pedidos para manter o abastecimento nas redes de varejo. O setor monitora o avanço das lavouras de segunda safra frente ao clima mais seco deste outono brasileiro. Boletim Agrícola, volta já!
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3: 5:45.
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0: Oi, pessoal, tudo bem? Hoje é quinta-feira, dia 21 de maio de 2026. Eu sou a Suzy Luiz e tô chegando com as previsões astrais para esse dia 21, vida longa. Para quem dá mais um giro em torno do Sol, quem nasce dia 21 de maio é do signo de Gêmeos, com a personalidade do signo de Virgem. São primeiro decanato, considerado o decanato dos gênios. São pessoas intelectualmente brilhantes, versáteis, comunicativas. Tudo de bom para você que faz aniversário hoje, 21 de maio, Áries, Touro e Gêmeos. Oi, Áries, nascidos de 21 de março a 20 de abril. Áries, hoje você vai esbanjar simpatia, descontração e muita disposição para interagir com quem estiver ao seu redor e ainda conhecer pessoas interessantes. Haja com muito juízo. A cor para hoje é o lilás. Números da sorte: Áries 44, 53 e 33. Touro, nascidos de 21 de abril a 20 de maio. Touro, se depender das estrelas, as suas demandas não vão ser poucas, mas não esquente. Você vai ter energia e motivação de sobra para dar conta de tudo. Aproveite as oportunidades. Cor para hoje: violeta. Números da sorte: 48, 12 e 27. Gêmeos, nascidos de 21 de maio a 20 de junho. Gêmeos, a lua comanda o seu astral e o momento é perfeito para pensar fora da caixa e se envolver com coisas diferentes. A cor para hoje, Gêmeos, é o verde. Números da sorte: 06, 35 e 59. Eu já volto e falo com Câncer, Leão e Virgem.
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3: 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O Dia Mundial das Abelhas, celebrado em 20 de maio, chama atenção para a importância dos polinizadores na produção de alimentos e na preservação da biodiversidade. Segundo relatórios internacionais, cerca de 75% das culturas agrícolas do mundo dependem da polinização animal. No Brasil, além da força na produção de mel, com mais de 67 mil toneladas produzidas em 2024, o país abriga uma das maiores diversidades de abelhas do planeta. O engenheiro agrônomo e coordenador de sustentabilidade da CropLife Brasil, Pedro Duarte, afirma que a presença das abelhas é essencial para garantir produtividade no campo e comida na mesa.
4: Hoje, falar de polinizador é falar de resiliência produtiva, segurança alimentar e acesso a novos mercados. O produtor rural está cada vez mais inserido em cadeias globais que demandam comprovação não só de sustentabilidade, mas de rastreabilidade e da adoção de boas práticas. A conservação de polinizadores ela deixa de ser um tema paralelo e ela passa a integrar de fato a estratégia produtiva da agricultura moderna.
3: As abelhas são fundamentais na fertilidade das flores, na reprodução das plantas e no equilíbrio dos ecossistemas, por meio do transporte de pólen. Na agricultura, esse trabalho de polinização é estratégico para a produção de alimentos, como frutas, oleaginosas e legumes. Dentro desse cenário, a CropLife Brasil anunciou a inclusão de indicadores de polinizadores ao painel Crop Data, como parte da agenda de sustentabilidade. Quem dá mais detalhes é o gerente executivo da CropLife Brasil, Renato Gomides.
5: O Crop Data, portal de dados da CropLife Brasil, acaba de lançar o painel de polinizadores, uma nova funcionalidade que reúne dados completos sobre a apicultura brasileira, produção de mel, comércio do produto e o atlas de apicultores do país. No ranking mundial, o Brasil ocupa a sétima posição, com 3% da produção global, praticamente empatado com a Argentina, está atrás apenas dos países asiáticos. Em valor, o mercado totalizou R$1 bilhão em 2024.
3: O painel de polinizadores contém informações técnicas e científicas para aproximar produtores, pesquisadores e assistência técnica. Para mais informações, acesse o site croplifebrasil.org/cropdata. 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Produção e reportagem, Valquíria Rios.
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Mais um bloco de previsões astrais nessa quinta-feira. Câncer, Leão e Virgem. Câncer, nascidos de 21 de junho a 21 de julho. Câncer, a intuição canceriana vem de berço e o seu sexto sentido vai ser o seu maior aliado na hora de resolver as coisas. O período será oportuno para lidar com interesses financeiros e praticar o desapego. A cor para hoje é o bege. Números da sorte 08, 35 e 53. Leão, nascidos de 22 de julho a 22 de agosto. Leão, há uma forte tendência de olhar mais para os outros e você pode deixar suas convivências em segundo plano. Quem ganha com isso são os seus contatos e o período vai ser mesmo propício para aprimorar suas relações. A cor para hoje é o azul e os números da sorte 54, 16 e 25. Virgem, nascidos de 23 de agosto a 22 de setembro. Virgem, você vai ter todas as atenções voltadas para os deveres e para os seus compromissos com excelência. Aproveite para dar o seu melhor no serviço, porque quanto mais você produzir, maior vai ser a sua realização e as chances de sucesso. A cor para hoje é o branco, números da sorte 33, 44 e 59. Eu já volto e falo com Libra, Escorpião e Sagitário.

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1: 6:16. 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
2: Deputados aprovaram na noite desta terça-feira um projeto de lei para regulamentar desconto nos repasses do fundo partidário. Isso em tese, porque o texto final cria uma série de blindagens aos partidos políticos. O projeto teve urgência aprovada à tarde e foi votado à noite, sem passar pelas comissões de Finanças e Tributação e de Constituição e Justiça. Apenas 3 deputados subiram à tribuna para se manifestarem contra o projeto de lei. Chico Alencar, do PSOL do Rio de Janeiro, denominou a proposta como autoproteção indefensável.
3: Dá para detectar várias deficiências. Por exemplo, fundo partidário, fundo eleitoral, milionários, excessivos inclusive, tornam-se impenhoráveis em qualquer hipótese. E o magistrado que bloquear esses fundos vai ser acusado de crime de responsabilidade. É uma blindagem, uma autoproteção indefensável. Estamos aqui legislando em causa própria. Falhas, hein? De até 10% na prestação de contas passam a ser inócuas de qualquer répto, de qualquer admoestação. 10% de quem gasta milhões não é pouca coisa, não.
2: Tão indefensável que nenhum parlamentar subiu à tribuna para defender o projeto de lei de iniciativa dos deputados Pedro Lucas Fernandes, do União do Maranhão, Adolfo Viana, do PSDB da Bahia, e Isnaldo Bulhões, do MDB de Alagoas. A deputada Adriana Ventura, do Novo de São Paulo, pediu em vão que a votação fosse nominal.
4: Está escrito claramente que o partido resultante de uma fusão não se sujeitará a sanções de suspensão ou bloqueio de repasses do recurso do fundo partidário aplicadas em razão de irregularidades em prestação de contas anteriores à fusão incorporação, mesmo que as contas já tenham se transitadas e julgadas. Mas tão de brincadeira, né, gente?
2: O deputado Kim Kataguiri, do Missão de São Paulo, criticou a generosidade do projeto de lei em relação ao parcelamento de dívidas dos partidos.
5: Se o partido precisa devolver, tem um débito que ele precisa devolver o recurso ou pagar multa, ele pode parcelar em até 15 anos e quem decide o número de parcelas é o partido. Gente, eu nunca vi eu ser condenado a pagar uma multa e eu que decido o número de parcela. Quem dera a justiça tivesse esse entendimento com cada contribuinte, com cada devedor.
2: O projeto de lei, que ainda precisa ser analisado pelo Senado, é criticado por entidades como a Transparência Brasil, porque também fragiliza a fiscalização sobre o uso de recursos públicos. Agência Rádio Web de Brasília, Alan Barbosa.
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Olá, amigo e amiga do campo, já voltamos a falar de agronegócio. A soja mantém a trajetória positiva, impulsionada pelo câmbio e pela forte atividade exportadora. No porto de Paranaguá, a saca de 60 quilos abriu os negócios cotada a R$ 153,90. A desvalorização do real frente ao dólar continua deixando o produto brasileiro muito atrativo no mercado internacional, principalmente, garantindo um ritmo acelerado de embarque nos terminais portuários. Para o produtor nacional, o momento é favorável para fechar contratos e programar aquisição de insumos para o próximo ciclo de verão. Kleber Ramos, direto do Boletim Agrícola.

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acabou o empréstimo de Endrick ao Lyon. E no vídeo divulgado nas redes sociais, o jovem brasileiro se despediu com um tom emocionado da equipe e de Paris. Ele, após a Copa, será integrado à equipe do Real Madrid, que terminou a temporada sem títulos.

Mais um bloco de previsões astrais por aqui. Libra, Escorpião e Sagitário. Oi, Libra, nascidos de 23 de setembro a 22 de outubro. Libra, hoje você pode nadar de braçadas no mar de oportunidades. A lua duplica o seu charme e a sua sorte e oportunidades também. Você pode fazer a sua estrela brilhar. A cor para hoje é o violeta, números da sorte 13, 14 e 41. Escorpião, nascidos de 23 de outubro a 21 de novembro. Escorpião, se você está com tarefas pendentes ou atrasadas, aproveite para agilizar tudo, porque seu jeito fica mais antenado e as suas atividades vão render. A cor para hoje é o amarelo. Números da sorte 46, 10 e 30. Sagitário, nascidos de 22 de novembro a 21 de dezembro. Sagitário, você vai esbanjar habilidade para interagir e expressar as suas ideias. Sinal de que tem tudo para arrasar nos contatos. Suas opiniões vão ser mais ouvidas e respeitadas e você tem mais é que explorar isso. A cor para você é o lilás. Números da sorte 33, 26 e 06. Eu já volto com o último bloco e falo com Capricórnio, Aquário e Peixes.

0: O caso envolvendo o Banco Master e o financiamento do filme sobre o ex-presidente Jair Bolsonaro ganhou um novo capítulo nesta terça-feira. O senador Flávio Bolsonaro admitiu ter se reunido com o banqueiro Daniel Vorcaro após a primeira prisão do empresário no fim do ano passado. Isso quando Daniel Vorcaro já utilizava tornozeleira eletrônica. O senador afirmou que a intenção era encerrar a relação envolvendo o financiamento do filme Dark Horse, cinebiografia de Jair Bolsonaro.
1: Eu estive com ele mais uma vez após esse evento, quando ele passou a usar o monitoramento eletrônico, ele não podia sair da cidade de São Paulo. Eu fui sim ao encontro dele para botar um ponto final nessa história, dizer que se ele tivesse me avisado que a situação era grave como essa, eu já teria ido atrás de outro investidor há muito mais tempo e o filme não correria risco. Então foi uma grande dificuldade nesse momento arrumar outros investidores que pudessem concluir esse filme.
0: As revelações aumentaram a pressão política sobre o caso Master. Flávio também passou a cobrar explicações sobre encontros do presidente Luiz Inácio Lula da Silva com Daniel Vorcaro. O senador do PL defendeu a criação de uma CPI para investigar o que chama de relações políticas do banqueiro. Relações que ele mesmo teve com Daniel Vorcaro.
1: Em segundo lugar, você vê o envolvimento, aí sim, o envolvimento do próprio presidente da República, o Lula, praticamente aconselhando o presidente do Banco Master. E é por essa razão, gente, que a gente tem insistido tanto que é mais urgente do que nunca a CPMI do Banco Master, sim, porque vai ser a única forma de separar bandido de inocente. Todo mundo tá vendo.
0: O caso ganhou um novo desdobramento com o vazamento de um áudio do deputado Mário Frias, ex-secretário especial de cultura do governo Bolsonaro. Na gravação, Frias agradece o apoio de Vorcaro ao projeto cinematográfico.
2: Só te agradecer, meu irmão. Vão mexer com o coração de muita gente e vai ser muito importante pro nosso país, tá? Preciso de vez em quando te falar como as coisas vão andando, tá?
0: Segundo reportagens do site Intercept Brasil, Daniel Vorcaro teria repassado cerca de R$61 milhões para a produção do filme. A Polícia Federal investiga a suspeita de fraudes financeiras envolvendo o Banco Master. Agência Rádio Web, de Brasília, Yuri Hudson.
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0: Olá, o Boletim Agrícola já está de volta. O mercado do boi gordo opera com forte sustentação e viés de alta nesta quarta-feira. Nas praças de São Paulo, o indicador CPEA para arroba do boi gordo está cotado a R$ 346,90. O avanço do clima seco acelera a perda de qualidade nas pastagens em todo o país, limitando drasticamente a oferta de animais terminados a campo. Os frigoríficos exportadores seguem ativos nas compras para atender contratos externos, trabalhando com escalas de abate apertadas e pouca margem para pressão de baixa. Kleber Ramos, direto do Boletim Agrícola.
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1: 6:46.
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O último bloco de previsões astrais por aqui, Capricórnio, Aquário e Peixes. Capricórnio, boa quinta-feira. Nascidos de 22 de dezembro a 20 de janeiro, Capricórnio, mesmo que a lua não esteja mais no seu signo, manda vibes estimulantes e promete um dia redondinho para você incrementar os seus ganhos. Cor para hoje, cereja. Números da sorte, 34, 36 e 45. Aquário, nascidos de 21 de janeiro a 19 de fevereiro, a lua brilha poderosa no seu signo, Aquário. Isso significa que a sua vitalidade aumenta, seu carisma fica irresistível e as suas habilidades ficam turbinadas. Seus dons criativos sobressaem no trabalho. A cor para você é o azul, números da sorte, 21, 54 e 57. E para fechar as previsões, peixes, nascidos de 20 de fevereiro a 20 de março, peixes, à vontade de ficar no seu canto pode bater mais forte. Isso quer dizer que chegou a hora de desacelerar o ritmo e cuidar com carinho de você. As responsabilidades andam pegando, resolva as coisas urgentes. O amor deixa a desejar. Cor para você azul, números da sorte 29, 11 e 45. Amanhã eu volto com mais previsões. Boa quinta-feira para você. Até lá!

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0: Enviado na última sexta-feira para a Assembleia Legislativa, o projeto de Lei de Diretrizes Orçamentárias, PLDO, para 2027, prevê um déficit primário de R$ 4,850 bilhões. A projeção segue o cenário mais pessimista em relação às despesas e à arrecadação para o próximo ano, quando o Estado voltará a pagar a dívida com a União. O PLDO agora depende da aprovação dos deputados estaduais. E nesta segunda-feira, o governador Eduardo Leite esteve acompanhado por secretários, detalhando as projeções do projeto enviado à Assembleia. Mesmo com a previsão de um déficit superior a R$ 4 bilhões, Leite descartou qualquer possibilidade de novos atrasos de salário aos servidores.
1: A projeção de déficit primário não significa que o Estado atrasará pagamentos, porque o Estado tem caixa para cobrir isso, né? A gente tem caixa suficiente para a cobertura dessas despesas.
0: Um dos fatores determinantes para a previsão de déficit no próximo ano é a volta do pagamento da dívida do Estado com a União. O procedimento foi suspenso após as enchentes de 2024 para a formação do Fundo do Plano Rio Grande, que ajudou a reconstruir o Estado depois da tragédia. Também houve adesão ao Programa de Pleno Pagamento de Dívidas dos Estados, o PROPAG, Programa do Governo Federal. Ele determina que o valor economizado seja investido em áreas sociais, prioritariamente a educação. Secretária da Fazenda do Rio Grande do Sul, Priscila Santana, explicou também que essa previsão de um déficit acima de 4 bilhões do PLDO busca o cenário mais pessimista possível e que o resultado final pode acabar superando as expectativas.
2: Tem um grau de conservadorismo muito elevado. Não é à toa que os últimos anos, todas as nossas projeções de LDO, felizmente, foram superadas por resultados superavitários e não por resultados deficitários. Então, aquele 800 significa o seguinte, que eu estou usando o mais conservador possível da minha projeção de receita, mas isso não significa que minha equipe, que o pessoal da Cefaz, não estará na rua buscando recursos, aumentar a arrecadação para superar.
0: O PLDO é um instrumento utilizado para o planejamento financeiro do Estado. A ferramenta integra o Plano Plurianual e a Lei Orçamentária Anual, a LOA. O PLDO, no caso, estabelece as prioridades e metas da administração pública, orienta a elaboração e execução do orçamento e também dispõe sobre alterações na legislação tributária e política de pessoal. No texto também são definidos gastos prioritários e as metas fiscais a serem alcançadas pelo governo. 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
1: Quando você fica ao lado de uma pessoa e ela mesmo em silêncio lhe faz bem. 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

0: 7:17.
1: Eu tô até cortando o vidro da garrafa pra ver se eu acho um pouco mais de álcool. Eu tô fumando até o quimba pra ver se eu aproveito 100% do cigarro. 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

0: Quarta-feira, 20 de maio de 2026. Esse é o Giro de Notícias. Eu sou Breno Zonta e você acompanha os destaques do momento. O presidente Lula assinou nesta quarta dois decretos que criam novas regras para a atuação das plataformas digitais como as Big Techs aqui no Brasil. Com as mudanças, passa a ser possível a responsabilização, mesmo sem ordem judicial, para a remoção de conteúdo considerado criminoso em alguns casos. O outro decreto traz medidas para a proteção das mulheres contra a violência na internet. A comissão especial que analisa as propostas de redução da jornada de trabalho, das atuais 44 horas para 40 horas semanais e do fim da escala 6x1, adiou para a próxima segunda-feira a apresentação do parecer do relator, o deputado Léo Prates, do Republicanos da Paraíba. O relator divulgaria seu texto nesta quarta-feira. 9 em cada 10 moradores de comunidades do Rio de Janeiro reprovam as operações policiais com confronto armado nos moldes que a gente tem visto nos últimos anos na capital fluminense. Os dados são de uma pesquisa inédita realizada por 6 organizações da sociedade civil que ouviu moradores de 4 comunidades sobre essas operações. O Irã ameaçou nesta quarta espalhar a guerra além do Oriente Médio se os Estados Unidos cumprirem a promessa recente do presidente Donald Trump de reiniciar a campanha militar na região. 6 semanas depois de Trump interromper a ofensiva com um cessar-fogo, as conversas para definitivamente acabar com a guerra seguem paralisadas. A ONG Instituto Conhecer Brasil, gerida pela jornalista e empresária Karina da Gama, que também é dona da produtora do filme Dark Horse sobre o ex-presidente Jair Bolsonaro, apresentou mais de 16 milhões de reais em notas irregulares para justificar despesas de um contrato de Wi-Fi com a Prefeitura de São Paulo. O levantamento é do portal de notícias G1. O Giro de Notícias é uma produção da Agência Rádio Web. Texto e apresentação, Breno Zonta. Edição, Mário Melo.
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0: Os deputados estaduais aprovaram nesta terça-feira o aumento de 5,35% no salário mínimo regional. A proposta do governo do estado recebeu 41 votos favoráveis e 2 contrários. O piso salarial gaúcho sai de R$ 1.789 para R$ 1.884. O reajuste vale para 5 faixas que abrangem desde trabalhadores do campo até técnicos de nível médio. O líder do governo na Assembleia Legislativa, o deputado Frederico Antunes, do PSD, ressalta que o aumento reflete a recomposição da inflação mais a variação do PIB do estado consolidado em 2023.
1: Portanto, o PIB de 2023 é o que nós temos consolidado. O PIB de 2024, ele ainda é provisório. E se porventura fôssemos fazer aplicação do PIB provisório, seria 0,9% e não 1,3% daquilo que nós estabelecemos baseado no PIB já consolidado, que foi o PIB de 2023. Então, eu já, inclusive, expliquei isso para os líderes de bancada. Houve também uma aceitação de que isto realmente deveria prevalecer, senão seria menor o reajuste.
0: Apesar de ter votado a favor do aumento no piso regional, o PT discorda do percentual. O partido protocolou uma emenda para que o acréscimo fosse de 9,21%. A proposta, no entanto, não foi apreciada. O deputado petista Miguel Rosseto defende que o PIB avaliado deveria ser o de 2024.
2: A metodologia do salário mínimo nacional é a correção pela inflação do ano anterior e o crescimento da riqueza de 2 anos anteriores. No caso do piso, que nós estamos apresentando, era exatamente, reproduzimos aqui a metodologia do salário mínimo. Inflação do ano de 2025 e o crescimento da economia gaúcha de 24, que infelizmente o governo não acompanhou. E por que isso era tão importante? Porque foi exatamente em 2024 que o estado foi vítima da catástrofe climática e o povo trabalhador desse estado se dedicou muito à reconstrução do nosso estado, de tal forma tivemos um crescimento de 4,9%.
0: A ordem do dia ocorreu de forma extraordinária, pois não teve quórum na primeira sessão. O mínimo regional foi o único projeto aprovado nesta terça no parlamento. O aumento de 5,35% é retroativo ao começo do mês de maio. Agência Rádio Web. Produção e reportagem, Christian Costa.
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2: Voltamos com o Na Hora do Café, no site, na Alexa, em 105.9. 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
3: Um homem de 90 anos, morador da cidade de Guaporé, na Serra, é a segunda vítima da dengue no Rio Grande do Sul em 2026. O Centro Estadual de Vigilância em Saúde, o SEVS, órgão que é vinculado à Secretaria da Saúde, SES, confirmou nesta terça-feira o diagnóstico dele, que faleceu no dia 7 de abril. A cidade já tem 230 notificações da doença, com 128 casos confirmados e alguns ainda sendo investigados. O número total de casos é considerado baixo em comparação com outros municípios, mas mesmo assim, a bióloga do SEBS, Valesca Lagranha, alerta que a cidade vive uma situação de emergência em relação à contaminação da dengue.
4: Embora o número absoluto de confirmados, né, que é 128, não seja um número expressivo comparado a outros municípios, quando a gente faz esse cálculo, né, pelo aporte populacional do município, a gente vê que o município de Guaporé está com uma incidência alta de 534,4 para cada 100 mil habitantes. Então, é uma incidência que a gente considera como um município em surto, mas o município de Guaporé tem seguido todas as orientações do Estado com relação ao bloqueio desses casos.
3: Idosos mais suscetíveis a desenvolver quadros graves tenta que nos primeiros sintomas da doença sejam tomadas medidas para combater principalmente a desidratação.
4: Qualquer sintoma que possa levar a uma suspeita de dengue, procure um atendimento para receber orientação. Inicie imediatamente a grande ingesta de líquidos, né, de água, porque o tratamento da dengue ele é hidratação. O paciente com dengue ele desidrata muito, então é importante repor um volume de líquido. Então, se você sentir febre, dor de cabeça, dor muscular, uma dor atrás dos olhos, dor nas articulações, sentir ter umas manchas pelo corpo que pode coçar ou não, dor abdominal, procure um atendimento para ter as orientações, mas imediatamente, antes de sair de casa, já comece a beber muita água, porque isso pode ajudar na sua recuperação e evitar um agravamento do quadro.
3: Embora no período de inverno a proliferação do mosquito Aedes aegypti reduza, os cuidados com a água parada devem seguir. Isso porque, mesmo durante o inverno, o inseto, que é o transmissor da dengue, ainda deposita ovos, que vão eclodir em temperaturas mais quentes. Grupo Rádio Web, 25 anos. 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Produção e reportagem, Eduardo Amaral.

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1: 8 e 18.
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3: Olá, hoje é quinta-feira e você confere a previsão do tempo para a região sul. Frio continua intenso no sul do país. O amanhecer pode ter temperaturas abaixo de 10 graus Celsius em várias cidades do Paraná, Santa Catarina e Rio Grande do Sul, com possibilidade de geada em áreas serranas. O tempo permanece firme na maior parte da região, mas o vento deixa a sensação térmica ainda menor.
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1: Notícias. Encerrada no domingo, a etapa de envio de propostas da Consulta Popular 2026-2027 teve 2.408 sugestões, um aumento de 75% em comparação com o ciclo anterior. No atual ciclo, serão destinados R$60 milhões para a execução das propostas escolhidas pela população. Agora, essas propostas vão para análise técnica e poderão ser habilitadas para a fase de organização dos cadernos de demandas elegíveis de cada região. Logo depois disso, entre os dias 27 de maio e 14 de junho, serão realizadas as assembleias intermediárias. São nestes encontros que vão ser escolhidas as propostas de cada região. E a partir do dia 15 de junho, começam então as assembleias regionais ampliadas, que são as responsáveis pela definição das propostas que vão para a votação popular, que vai ocorrer entre os dias 20 e 26 de julho. Diretora da Consulta Popular, Bruna Bloss, destaca que este período que encerrou foi fundamental para que a população participe e defina o uso dos recursos públicos.
2: A fase de envio de propostas é muito importante, porque é o momento em que a população

0: apresenta demandas para suas regiões, em diferentes áreas. Quanto maior o número de propostas, maior também o conjunto de temas e necessidades que chegam para análise dentro da consulta popular. Isso não significa apenas um aumento quantitativo, significa que mais pessoas e mais regiões estão utilizando esse espaço para colocar prioridades em debate e participar da construção das propostas que podem receber recursos públicos. Esse crescimento no envio de propostas é o um indicativo de que as comunidades do Rio Grande do Sul querem decidir de verdade onde o dinheiro público pode ser aplicado.
1: As assembleias iniciais da consulta popular entram na última semana de realização, com encerramento previsto para esta quinta-feira. Os encontros ocorrem ainda em Soledade, Frederico Westphalen, Palmeira das Missões, Coronel Bicaco, Santa Rosa, Santo Ângelo, Ijuí e Cruz Alta. Na etapa de apresentação de propostas, a Defesa Civil concentrou o maior número, com 397 registros, o que representa 16,5% do total. Na sequência, vieram as áreas de desenvolvimento social, meio ambiente, agricultura e desenvolvimento rural. Agência Rádio Web, produção e reportagem, Eduardo Amaral.

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1: Cento e 5,9. 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
1: O tenista espanhol Carlos Alcaraz anunciou que não vai disputar a temporada na grama, incluindo o Wimbledon. Ele está se recuperando de uma lesão no punho. O atual tenista número 2 do mundo já havia desistido de Roland Garros devido a essa lesão. Segundo ele, em suas redes sociais, "Minha recuperação está indo bem e me sinto muito melhor, mas infelizmente ainda não estou pronto para jogar. Por isso, preciso me retirar da temporada de grama."

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10: Olá, tudo bem? Eu sou a Tati Invade e está chegando o nosso Mundo Pet. Arranhadores são essenciais para gatos. Eles ajudam a desgastar as unhas e marcam território. Sem essa opção, o animal pode arranhar móveis e objetos da casa. Escolha modelos firmes e posicione em locais estratégicos. Estimular o uso desde cedo facilita a adaptação. Esse simples item melhora muito o comportamento do seu gato. Este foi o nosso Mundo Pet.
9: Mundo Pet.
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12: Muito bom dia, gente. Bom dia, Nova Araçá. Bom dia para você da região, ligados aqui na Estúdio. Manhã de quinta-feira hoje, né, minha gente? Manhã de quinta-feira. Hoje é 21 de maio de 2026. Bom dia para você que vai junto com a gente nesta manhã. É, vamos juntos por aqui na Mais Ouvida, Estúdio FM, a rádio dos melhores ouvintes. 8 graus é a temperatura aí fora. 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Quinta-feira, 21 de maio de 2026, no calendário do dia, dia 141 do ano. 21ª semana, já se passaram 38,6% do ano. A lua é crescente. Hoje é o dia da língua nacional, também dia do afiliado, dia internacional do chá, dia mundial da diversidade cultural para o diálogo e o desenvolvimento e o dia mundial de proteção ao aleitamento materno. São as datas que se comemoram hoje, o 21 de maio. Vamos juntos por aqui na Estúdio FM, a rádio dos melhores ouvintes. Para você de Nova Araçá, para você da região, 54-3275-1678. WhatsApp, ligações para você estar junto com a gente. 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Basta dar o comando, Alexa, tocar Rádio Estúdio FM Nova Araçá. E aí você me ajuda, né, a fazer a programação muito mais interativa, programação muito mais dinâmica. Bom dia, bom dia. Edson Tonetti por aqui nesta quinta-feira. Vamos juntos.
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6: Muito bem, bom dia, gente. Bom dia para você ligado conosco, né? Aqui na Estúdio FM, a rádio dos melhores ouvintes. 9 horas 24 minutos, 9h24. Manhã de quinta-feira, hoje 21 de maio de 2026. Temperatura aí fora marcando 8 graus e 5 décimos na manhã. Líderes da Câmara dos Deputados pedem a retirada de proposta de transição de 10 anos na PEC 6x1, né? A emenda é de autoria do deputado Sérgio Tura, do PP Gaúcho, né? Que é aqui de Marau. 7 líderes partidários da Câmara dos Deputados assinaram uma nota conjunta em que solicitam ao presidente Hugo Mota, do Republicanos, a retirada da tramitação de uma emenda que prevê um regime de transição de até 10 anos para que entre em vigor a redução da jornada de trabalho. Proposta, né, que está sob análise em uma comissão especial sobre a relatoria do deputado Léo Prates, do Republicanos da Bahia. A emenda é de autoria do deputado Sérgio Tura. A nota é assinada pelos líderes Adolfo Viana, Antônio Brito, Augusto Coutinho, Doutor Luizinho, Isnaldo Bulhões Júnior, Pedro Lucas Fernandes e Rodrigo Gambalé. Então, líderes partidários da Câmara dos Deputados assinam uma nota conjunta em que solicitam ao presidente Hugo Mota a retirada da tramitação de uma emenda, né, que prevê um regime de transição de 10 anos para que entre em vigor a redução da jornada de trabalho. Consulta ao primeiro lote da restituição do Imposto de Renda 2026 abre amanhã. Prazo para entregar a declaração se encerra às 23h59 do dia 29 de maio. Os cidadãos que podem receber a restituição do Imposto de Renda 2026 poderão consultar, né, se estão contemplados no primeiro lote a partir das 9 horas de amanhã, sexta-feira, dia 22. A consulta pode ser realizada via aplicativo Meu Imposto de Renda ou no site da Receita Federal. Chegando por aqui, loterias na força da nossa parceira lotérica Nova Araçá. Bom dia.
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6: Trazendo hoje Loto Fácil, o concurso 3.690 da quarta-feira, 20 de maio. A Loto Fácil, ela premiou dois ganhadores. As dezenas sorteadas foram 02, 05, 06, 07, 08, 09, 12, 15, 18, 19, 20, 21, 22, 24 e 25. Resultado da Quina, concurso 7.030 da quarta-feira, 20 de maio. A Quina premiou um ganhador e as dezenas sorteadas foram 16, 19, 24, 50 e 55. Lotomania, concurso 2.926 da quarta-feira, 20 de maio. A Lotomania acumulou e as dezenas sorteadas foram 01, 02, 09, 11, 19, 27, 35, 43, 50, 61, 64, 50, aliás, 64, 65, 69, 72, 74, 75, 82, 89, 91 e 93. Dupla Sena, concurso 2.959 da quarta-feira, 20 de maio. Primeiro sorteio, dezenas sorteadas 02, 14, 15, 16, 27 e 39. No segundo sorteio, dezenas sorteadas 07, 17, 19, 35, 39 e 42. Para hoje, esse foi o resultado das loterias na força da nossa parceira, a Lotérica Nova Araçá. 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
3: Muito bom dia, cidade. Bom dia para você ligado com a gente. Vamos juntos por aqui, agora 9h45, 9h45. Bom dia, Nova Araçá. Bom dia para você da região que vai junto com a gente. Manhã de quinta-feira, 21 de maio, 11 graus e 2 décimos é a temperatura. Tempo nublado aqui na nossa região. 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A Polícia Federal rejeitou a proposta de delação premiada do banqueiro Daniel Vorcaro. A decisão foi comunicada aos advogados do banqueiro e ao ministro do Supremo Tribunal Federal, André Mendonça, relator do caso. Apesar da proposta ter sido rejeitada pela PF, a Procuradoria-Geral da República ainda pode seguir a análise da proposta individualmente. O acordo estava sendo negociado com a Polícia Federal e com a Procuradoria-Geral da República de forma conjunta. A Procuradoria ainda não se manifestou sobre a proposta de delação. Investigadores vinham reclamando que o material apresentado pela defesa acrescentava pouco em relação ao que já havia sido levantado pela própria Polícia Federal e que a impressão é que Vorcaro agia para proteger pessoas próximas. A cidade de Vacaria, no Rio Grande do Sul, né? Vacaria registra pelo segundo dia consecutivo o amanhecer mais frio do Rio Grande do Sul. Teve a mínima registrada de menos 3,2 graus, né? Outras cidades da Serra também registraram amanhecer frio, como Bom Jesus, com 0 grau, e São José dos Ausentes, com 1,7 graus. Ué, agora eu te faço uma pergunta, né? Andaram mudando as estações meteorológicas, né? Porque até um tempo atrás, assim, só pra gente fazer um comentário, a cidade de Ausentes, né? São José dos Ausentes, Bom Jesus, levavam sempre aí, né, o troféu aí de cidades mais frias do estado, né? Por estarem mais no alto. Agora, Vacaria, né, vem figurando em primeiro lugar como a cidade mais fria do Rio Grande do Sul. Marcola, líder do PCC, preso há quase 30 anos, é alvo de novo mandado de prisão, sendo que o cara tá preso, né, desde 1999, né? Então agora ele tem um novo mandado, mas o cara já tá preso, né? Irmãos e sobrinhos também foram alvos de mandados de prisão da Polícia Civil. Vamos lá, seguindo por aqui com a nossa informação, né? Apontado como líder do primeiro comando da capital, o PCC, Marco Williams Herbas Camacho, o Marcola, é um dos alvos da Operação Vernix, deflagrada pelo Ministério Público do Estado de São Paulo e pela Polícia Civil, hoje, quinta-feira, dia 21, contra um esquema de lavagem de dinheiro da facção criminosa. Ele é alvo de um novo mandado de prisão, mas já está preso, né, sem interrupções, desde o dia 19 de julho de 1999. Antes disso, ele foi detido 3 vezes e fugiu em todas. E agora, né, ele está preso, né, sobre forte vigilância máxima e a defesa dele não foi localizada. Além dele, o irmão e 2 sobrinhos são alvos de mandados de prisão, assim como a influenciadora digital e advogada Deolane Bezerra. 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
4: Segundo informações extraoficiais, o ator Arnold Schwarzenegger voltará à franquia de Conan o Bárbaro. Lembrando que no primeiro filme, ele interpretou um espadachim em busca de vingança contra Tulsa Doom, líder do culto. A direção do longa será de Christopher McGuire. O filme ainda não tem previsão de estreia.
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Muito bom dia, cidade. Bom dia para você ligado com a gente. Vamos juntos. 10 horas, 4 minutos em seguidinha. Chegando por aqui o Versificando na manhã desta quinta-feira, 21 de maio. Vamos juntos.

0: Muito bom dia, 10 horas com 5 minutos. Estamos chegando com o Versificando nesta manhã de quinta-feira. Bom dia, Simone, bem-vinda.
1: Bom dia, Edson, bom dia aos nossos ouvintes. Hoje ao vivo, mais uma vez, o pessoal já estava me perguntando: tem programa hoje? Tem programa hoje? Os nossos queridos ouvintes aqui do Rio Grande do Sul que enfrentam essa manhã gelada junto com a gente também, né?
0: Então, fria mesmo.
1: Estamos aí mandando esse abraço para aquecer com calor humano, com poesia, com literatura, com novidades que vem por aí. Mas isso vai se decorrer dentro do nosso Versificando de hoje. A gente vai conversando sobre isso aos pouquinhos. Eu estou muito feliz em estar aqui com vocês hoje, em mais um Versificando, em mais um momento da gente estar em sintonia. Quem não é do Rio Grande do Sul, não está enfrentando esse frio, também fica o nosso abraço, porque a gente tem ouvintes na Bahia, a gente tem ouvintes lá na, né, no Nordeste, onde lá é sempre verão para nós.
0: Sabe, Simone, que me chamou a atenção hoje de manhã assistindo o jornal, né? Antes de vir trabalhar, o contraste nas roupas dos repórteres, né, da televisão, o pessoal que está aqui no Sul, né, muita roupa, manta, luva, porque eles estão na rua, né, trazendo as informações, né, e contrastando com quem falava do Nordeste, Brasília, né, as repórteres, apenas, né, com um casaquinho e uma blusinha, né, então assim, você olha como é que contrasta, né, o nosso país, né.
1: E é por isso que ele é tão rico também, né? Falando culturalmente, toda essa diferença também é perceptível em todas as suas formas de se expressar, seja na forma de viver, de fazer, ou de pensar cultura, de pensar educação, de pensar as suas frentes. Porque nós somos essa pluralidade gostosa mesmo que é o Brasil, e que por mais vezes a gente possa integrar tudo isso, né? Então, a gente aqui com o nosso sotaque bem gaúcho, chegando no mundo todo, também é algo muito gostoso e muito bacana. E no Versificando de hoje, a gente vai introduzir a partir de um poema meu, do meu livro Habitar em Nós, e depois a gente vai desdobrando, falando um pouco de poesia, um pouco sobre esse endurecimento da vida, sobre como a gente tem andado engessado, sobre refletir o que a gente pode fazer, né? E agora, quando vem o frio, quando vem o inverno, a gente tende a se recolher mais ainda. E, ao mesmo tempo, a gente sente o quanto o calor faz falta. Não só o calor para nos aquecer o corpo, mas também o calor para nos aquecer a alma. Porque é um tempo de roda de chimarrão, roda de pinhão, de convidar para tomar uma sopa. Muitos dizem que sopa não é janta, mas daí a gente intercala, tira gosto do jantar, né?
0: Faz a sopa, mas faz alguma coisa junto, né?
1: Sim. É sopa e mais alguma coisa.
0: Isso,
1: sopa e um
0: faz
1: churrasquinho, algum...
0: Isso aí,
1: às vezes,
0: não,
1: né?
0: Claro. Aí fica bom.
1: Mas a sopa existe. E aí, o nome do poema, falando em sopa, se chama Prato Principal, mas ele não tem muito a ver com comida. Tem um duplo sentido na possibilidade de fazer poesia aqui. Céus azuis que clareavam dezembros, metamorfoses revelavam meus medos. Dos agostos e desgostos nada ficou inteiro. Do amor primeiro só restou o gosto do beijo. Das amarguras postas à mesa, do prato principal à sobremesa, só os golpes secos de uma vida inventada. Dito esse poema, só os golpes secos de uma vida inventada. É um verso forte para a gente começar a nossa reflexão de quinta-feira aí. Quantas vezes a gente só vive o que a gente inventa, né? A gente olha para a realidade e não é o que é, e a gente continua se contando mentiras e continua mantendo essa identidade. A gente não permite essa ruptura, a gente se engessa, a gente se fecha, a gente se fecha para o mundo, se fecha para os outros, se fecha para a vida. Então, para continuar vivendo, né, dentro desse lugar aí que a gente criou e imaginou para a gente. Mas que bom que é romper a casca também ao mesmo tempo. E aí a gente vem nesses tempos, né, de que sentir demais parece exagero. Aí muita gente brinca, o último dos românticos, como se isso fosse algo pejorativo. Mas não, enquanto existia cavalheirismo, enquanto havia gentileza, enquanto havia essa delicadeza de se importar com o outro, do sentir, hoje qualquer gesto um pouco mais afetivo, muitas vezes já é entendido como engano, como exagero ou como uma interpretação errada, porque o mundo anda nessa frieza mesmo. Então, às vezes, uma simples gentileza de abrir a porta para alguém entrar ou puxar a cadeira para alguém sentar, quando não são pessoas que estão, né, no nosso cotidiano, num novo conhecer-se, esse olhar já é distorcido, já é olhado como algo de extremos, né? E aonde a gente está só sendo gentil, aonde a gente só está querendo acolher o outro, onde a gente só está fazendo a nossa parte enquanto ser humano, enquanto quem gosta de afeto, quem gosta do outro enquanto pessoa. Sei que o Jair Alan está na sintonia e está na nossa escuta. Ele já trouxe para nós, quando ele esteve aqui no Versificando, quando ele esteve falando com a gente, ele disse: quando eu preciso dizer que eu amo, eu digo mesmo, eu abraço, eu dou beijo, eu não quero saber, eu vou expressar o que eu sinto, por mais Jair Alanos da nossa vida e nesse mundo também.
0: É porque muita gente fica esperando o momento certo para se dizer isso, né? E o momento certo pode passar. Exatamente. Né? E você não fala, né?
1: Não fala.
0: Então fale, é isso aí, que nem você disse. Fale, demonstre, né, o seu carinho, o seu amor.
1: Não sinta-se exagerado,
0: uhum,
1: né? E essa gentileza, muitas vezes, ela é confundida também com fraqueza, porque a gente vem crescendo nesse lugar onde homem não chora, onde não pode, né, demonstrar esse sentir e nem nada disso. Mas será que realmente é esse mundo que você acredita e esse mundo que você quer para você? Será que é isso que você tem servido como prato principal na mesa do teu dia, todos os dias? E essa gentileza, né, quando confundida com fraqueza, em quem escuta, perdeu espaço também, né? A escuta, escutar, perdeu espaço para a velocidade dos dias que a gente vem vivendo. E uma cultura inteira vem nos ensinando que endurecer é a forma certa, que acinzentar a vida é uma forma certa, que responder rápido é o que é preciso. 2 minutos de espera numa resposta já é uma eternidade. Não, vamos ter calma, vamos ter paciência. E aí começa a mirabolar, ah, porque não quis me responder, já começa a destratar outra pessoa do outro lado. Talvez ela só estava ocupada fazendo alguma outra coisa e ela não podia te responder.
0: Naquela hora, né, Simone?
1: Exatamente.
0: É. O que a gente sempre a gente sempre comenta aqui, né, Simone, do imediatismo, né? Todo mundo quer tudo para agora, para já, né? E às vezes a pessoa fica aguardando a resposta no mesmo ritmo que a pessoa tem, né?
1: Sim.
0: E o ritmo da outra pessoa não é o mesmo, né? Ela vai te responder, lógico, quando ela puder, né? Quando ela estiver disponível, né? Ou ela ler a sua mensagem.
1: É, galerinha, não é vácuo, porque a Simone tá nos 360 aqui. Então eu sei que tem um monte de gente para responder. Enquanto a gente está no ar, deve dar para ouvir aí também um plim, plim, plim de WhatsApp pulando. Deve ser os nossos ouvintes na programação, mas os nossos ouvintes a gente vai atender dentro da programação. Daqui a pouquinho a gente vai ver quem está mandando mensagem e está na sintonia com a gente. E a gente também está sendo instigado a produzir sem pausa, como se essa cultura do esforço fosse isso que valesse a pena. E a gente faz e faz e faz e faz e esquece de que não é o excesso que nos gera lucro, que nos gera saúde, que nos gera bem-estar, e a gente se esgota. E aí um povo esgotado não tem tempo para pensar, um povo esgotado só quer dormir, um povo esgotado não pensa o que está botando na sua mesa todos os dias. Qual é o prato principal? Então nós aqui viemos nesse intervalo e nesse movimento de dizer: para, escuta, olha pra tua vida. Eu acho muito engraçado, porque como aqui tem o trilho da Maria Fumaça, tem o pare, olha e escute, né? E aí, eu nunca tomo por ser o contexto da via que o trem pode estar vindo, né? Eu sempre, Simone, pare, olha e escute. Pare, olha e escute. Pare, olha e escute. Você tá parando, olhando, escutando tua vida, o que você quer realmente? Então pare, olha, escute. E saiba que demonstrar o que você sente, o que você está pensando, o que você quer para a sua vida, talvez você não demonstre porque você nem saiba. Isso não é vulnerabilidade. Permita romper um pouco das cascas, né? Já virou coraça, carcaça humana, o homem de lata. É um poema de Habitar em Mim, do meu livro, que dá, talvez depois eu puxe ele para a gente dar uma lida. E os ouvintes, se tiverem poemas pra gente ler aqui na programação,
0: manda aí.
1: Essa gentileza que nos enviem, que a gente vai fazendo esse bate-volta e trazendo, né, visibilidade para os nossos escritores, para os nossos artistas enquanto músicos também. E a gente vai tem esse espaço justamente para trazer mais frentes. Não é só meu, não é só da rádio, é nosso. É nosso mesmo. Quando eu digo é nosso, participem. Mandem o seu alô, mandem seu poema. A gente tem muito orgulho, muita alegria de divulgar o nome de cada um de vocês e que chegue a mais pessoas.
0: Simone, hoje, abrindo o programa aqui, eu abro o calendário todo dia, né? E hoje me deparo aqui com o Dia da Língua Nacional, Simone, né? E também hoje é Dia Mundial da Diversidade Cultural para o Diálogo e o Desenvolvimento. Duas datas aí que chamam a atenção, né? E cabem assunto dentro do nosso programa.
1: Dia do pedagogo foi ontem?
0: Isso, ou é hoje? Ontem.
1: Ontem. Então, parabéns a todos os pedagogos. Lembrei disso agora, assim, que você estava falando das datas. Só que como eu vi entre meia uma data e outra, entre ontem e hoje, eu não tinha certeza se o dia era hoje ou se tinha sido ontem.
0: Vou legal trazer isso, aqui, né? Trazer aqui, Simone, o Dia da Língua Nacional, né? O que que é? O Dia da Língua Nacional, comemorado em 21 de maio, ele celebra um dos patrimônios culturais mais importantes de qualquer povo. A sua língua, muito mais do que um meio de comunicação, ela carrega histórias, tradições, memórias e formas únicas de compreender o mundo. No Brasil, a data presta homenagem à língua portuguesa, né? O nosso idioma oficial aqui do país. E elemento, né, essencial na construção da identidade cultural brasileira.
1: E que importante a gente olhar para isso, né? Estou trabalhando em um recital que estreia agora dia 31 de maio e que ele celebra um pouco disso também. Aqui nós estamos falando da língua brasileira, né? O nosso português, que segundo quem conhece mais línguas, é uma das línguas mais difíceis de ser faladas, pelo contexto das palavras, pela diversidade de dizer a mesma coisa com uma única, várias coisas com uma única palavra, né? Suas variantes e formas de anunciar, de comunicar. E está nisso a identidade que nós falávamos, essa diversidade que a gente vive de expressão, e toda forma de expressar carrega também um pouco da história de cada lugar, e a língua vai se transformando. Isso é muito bonito, né, Edson? Porque a cada ano tem palavras novas que entram para dentro do nosso dicionário, tem essa revisão constante. Então, a palavra, ela é viva, ela se transforma junto com o tempo. Isso é muito bonito, isso é muito bom, porque pense nós seguirmos conversando ou escrevendo como Machado de Assis escrevia, né? Como outros escritores escreviam, ou como em outros tempos se comunicava.
0: Mas era uma linguagem muito bonita no passado, Simone.
1: Era.
0: Né? Acho que falta um pouquinho hoje, né? Parece que hoje é tudo muito curto e objetivo, né?
1: Curto, objetivo e grosso, né?
0: Não se dá aquela volta toda, né?
1: Você quis ser gentil, né? Mas
0: foi.
1: Aí eu cheguei aí botando o pé na porta, né? Curto, né? Curto, prático, né?
0: É uma língua que no passado ela tinha um cuidado, né, Simone, com as palavras, na maneira de dizer, né? O pessoal dava uma volta toda aí para querer dizer alguma coisa. E como você é escritor, acho que você lê bastante. Você falou também a maneira de escrever. Deve ser mais ou menos isso, né, Simone?
1: Sim, Edson, é sim. Porque hoje a gente não... Até não faz sentido mais, né? Nós escrevermos daquela forma. Mas não perder a delicadeza, transformar a forma que era dito e falar hoje, no tempo de hoje, com essa mesma elegância ou com essa mesma sutileza que eles tinham. E aí, dentro disso, eu tive o privilégio também, e uma grande honra, assim, para mim foi de poder falar, conhecer e estar frente ao 22º Concurso Literário de Veranópolis, da Biblioteca Mansueto Bernardi. Então eu pude conhecer mais da história do seu Mansueto, e uma figura emblemática dentro da história do nosso país, que ele foi diretor da Casa da Moeda, ele foi amigo de Getúlio Vargas, trabalhou no governo de Getúlio Vargas, foi prefeito de São Leopoldo. Ele fez muita coisa, pioneiro dentro das coisas acontecidas, né, na região aqui da Serra, em Veranópolis, propriamente dito, que daí ele cria a Vila Bernardi ali. E uma pessoa que tinha o cuidado de registrar tudo, de guardar tudo. Cartas, muitas cartas trocadas com escritores, pessoas importantes, né, de nomes importantes, pelos lugares onde ele estava. Ele foi trabalhou no Globo, a revista O Globo, muito tempo também. Então ele abriu portas para pessoas como Érico Veríssimo, que era escritor, como Mário Quintana. Então ele tinha essa visão de apoiar os outros, mas também ele tinha o cuidado de documentar tudo isso. E hoje, nas nossas mídias, na era da pressa, pensar numa carta ou pensar no quanto valia a palavra, eu acho que é sobre isso também, Edson. O peso que a palavra tinha, a honra que a palavra tinha, antes mesmo de ser papel, né? O quanto confiava-se na palavra um do outro. Isso tem se perdido no vento. Então, esses registros que ele deixa é um lugar para a gente olhar e refletir e pensar. Ele está ali, há 60 anos já vai fazer da morte dele, e o legado dele, a história dele está todo ali preservado. Lógico que é muito pelo contexto do seu Marco, que é o filho adotivo e o irmão dele, né? Seu Marco Aurélio e Marco Antônio, que preservam o patrimônio, preservam esse legado dele. Mas, ainda assim, é possível sentir a presença dele. É possível entender a importância que ele teve na história. E o que, que a gente está fazendo da nossa história? O que, que a gente tem colocado como prato principal na nossa mesa? O que, que a gente tem contado para nós todos os dias sobre a nossa própria vida? E que a gente tem inventado e aceitado que isso é a realidade. E era num tempo que foi um tempo difícil, que Mansueto, né, viveu, e porque era pioneiro, não tinha luz elétrica. Então, ele, na casa, ele tinha o sistema de aquecimento, porque daí fazia a calefação a partir do fogão, aquecia a água, e aí o chuveiro tinha água aquecida.
0: Já era moderno para quem tinha isso, né, Simone?
1: Muito, muito, muito, muito. Não ter luz elétrica, mas ter esse aquecimento, né? Dentro da própria casa, na cozinha também tinha, né? Para lavar prato, lavar panela. Então, é muito pioneiro em tudo que ele foi fazendo. Então, tinha uma visão absurda. E o que a gente tem feito da nossa realidade, o que a gente tem feito da nossa vida, o que a gente vai deixar de legado? Eu sei que a gente não deve bater martelo na cabeça pensando nisso, mas ao mesmo tempo deve refletir sobre isso. Porque a cada dia que a gente tem é um dia menos. Talvez você não queira, talvez você só queira, né, viver nesse automático, viver nessa pressa que a vida está exigindo, e tá tudo bem também. Mas se você é dos nossos, se você para para refletir, se você para para pensar, e essa mensagem que chega até você te leve para esse lugar. E vamos então, nesse momento, espiar o que a nossa galerinha está falando por aí. Jair Alain me disse: é verdade, sou até fiasquento sem nenhum pudor. Ele deve estar falando dos abraços e de dizer que ama e de dizer... Não é ser fiasquento, meu amigo. Isso é ser sincero com quem você é, respeitar a tua essência. Isso é maravilhoso. mais uma vez por mais Jair Alanos do mundo e na nossa vida. Jair Alanos ouve de Santa Maria. E a Nádia Almeida, que está em Porto Alegre na audiência, nos dizendo que está com saudade de ouvir a programação. Fazia alguns dias que ela não acompanhava mais e alguns dias a gente não esteve ao vivo.
0: Deu tudo certo, então.
1: Deu.
0: Ela não ouviu, a gente não fez programação ao vivo, então, né, ela não perdeu nada, né?
1: É. É muito bom isso, né? E hoje ela está na escuta. Um abraço, Nádia. Temos a Michelle, que mandou algo, que já vou abrir, deve ser algum poema ou algo nesse sentido. Daqui a pouco eu leio os poemas. O Luiz Henrique Paz também mandou um poema para a gente, os poemas ficam para daqui a pouco. Cris Arantes, que está em São Paulo, na escuta, na sintonia. Eliane Pinheiro dos Santos, na escuta e na sintonia, aqui em Bento Gonçalves. E nós vamos também para onde? Para onde? Para a capital. Paulo Moreira, bom dia. E ele está todo agasalhado, deve estar com frio em Porto Alegre também. Chegou por lá, né? Nosso friozinho. Então, um abraço a Paulo Moreira também, que está na escuta, que sempre ouve a programação. Por agora, foram essas pessoas que mandaram um alô por aqui. E aí, vamos ver o que a Michelle nos mandou. Michelle nos diz assim: bah, bom dia, guria. Vou te mandar uma pergunta para ti. Ler aí os teus, para os teus ouvintes responderem. Ok. Diz a Michelle: bah, se tu tivesse a chance de viajar no tempo e pudesse apagar o dia mais difícil da tua vida, tu iria? Mas essa viagem tem uma consequência. Vai apagar o dia mais feliz do teu presente? Faria essa viagem?
0: Interessante.
1: Sim ou não?
0: Interessante.
1: Sim ou não? Apagaria o dia mais triste da tua vida, mas essa viagem teria uma consequência, que ela vai apagar o dia mais feliz do teu presente. Você faria essa viagem? Sim ou não?
0: Olha aí.
1: E a vida é essa sucessão de escolhas, né, Edson? O tempo todo a vida é uma sucessão de escolhas. E toda vez que a gente escolhe algo, algo fica para trás. Então, se eu pudesse voltar no... Eu nem sei qual que é o pior dia da minha vida. Não sei se eu saberia dizer qual que é o pior dia da minha vida, não, porque eu tenho muitos dias piores, né? Mas não teria algo assim que eu sinta que eu deva apagar. Eu não
0: acho
1: tenho.
0: Que se passou, Simone, nós estamos aqui, é porque nós passamos por cima disso, né, Simone? Nós superamos, mesmo que tenha sido algum dia aí que... É, mereceria ser apagado, mas nós estamos aqui, então acho que nós superamos esse dia.
1: Fomos resilientes,
0: isso aí,
1: né, Edson?
0: Não precisa apagar, não.
1: Ser resiliente é isso. Não. E aí, a consequência é não viver o dia de hoje, é algo meio que natural, né? Se você apaga o que foi, você não estaria onde você está. Então, é meio que isso. Luiz Henrique manda um poema e ele diz o seguinte: olá, Si, bom dia, tudo bem? Si, esse poema que estou enviando foi o primeiro que eu tive o prazer de publicar em um livro físico. Parabéns, Luiz Henrique. Que alegria saber
0: parabéns.
1: Que os poemas estão ganhando livros físicos. E ele, pelo que me confidenciou, está organizando um livro com os poemas dele e merece muito. E o tema dele é luto, e foi inspirado na história real de uma pessoa próxima que perdeu os pais. Vocês tiveram uma grande perda na semana passada e lembrei desse poema. Ele carrega muita verdade e sentimento. Então queria compartilhar com você e com os ouvintes. Abraço vazio. Perder pai e mãe de uma vez só é como ver o chão sumir dos pés, como se o mundo desabasse em silêncio. E só você escutasse o estrondo. É acordar no meio de um pesadelo e descobrir que ele é real. É abraçar o vazio, é sentir o peito rasgar em mil pedaços invisíveis, que ninguém consegue colar. A saudade vira teto, chão vira ar que sufoca. Lembrança que aperta, um filme que nunca para de passar nos olhos cansados de tanto chorar. Mas mesmo sangrando, a vida grita, siga. Não porque ela seja cruel, mas porque sabe que desistir não vai trazer de volta quem foi amor em forma de lar. Então a gente segue, cambaleando, tropeçando, com um pedaço de peito faltando, com o riso mais tímido e a alma tentando entender como se vive sem chão. A gente se levanta, não porque está tudo bem, mas porque existe alguém que precisa da gente de pé. E a gente aprende a honrar quem se foi, vivendo por dois, por três, por todos os que nos amaram. O luto não passa, mas ele ensina. Ele arranca, sim, mas planta também. Planta força, fé e um novo jeito de amar sem tocar. E mesmo quando tudo pesa demais, a gente respira e lembra. Eles moraram em nós e é por isso que, mesmo despedaçados, a gente segue. Luiz Henrique Paz. Poema Abraço Vazio. Muito intenso, muito presente esse sentir mesmo, que é, eu acho, que o que a gente passou e enfrentou, né? Que a gente não teve a programação na semana passada, se solidarizando com pessoas queridas, com famílias queridas aqui da nossa cidade, Nova Araçá. Então, esse poema vem para complementar que, mesmo com tudo isso, a vida segue e a gente está aí para se apoiar, para dar força. Temos também agora um bom dia da Nelly, da Tia Nelly, em Nova Prata, que ela sempre está na audiência e na escuta com a gente, mas normalmente ela manda um alô quando o programa já se passou e a gente acaba esquecendo. Hoje ela mandou um abraço e a gente conseguiu lembrar a tempo. Beijo grande e que fique tudo bem por aí. Cris Arantes mandando um poema aqui pra gente. Preciso voltar. Vou voltar, catar meus cacos, rever meus conceitos, vou voltar inteira. Me espalhei por aí, deixei pedaços de mim. Onde me senti importante, nas amizades que construí, nos amores que vivi, nos abraços que dei, nos beijos que beijei, até na hora de voltar, olho no espelho. Reconheço meu sorriso. Ele me trouxe de volta. Volto inteira e feliz. Me reencontrei. Que belo poema. Muito obrigada, Cris Arantes, por nos mandar. E a Nádia deu uma risada, dizendo, bom, então ficou tudo certo, né? Um abração para mim e para ti, Edson, e para todos os nossos ouvintes que estão na escuta junto com ela aí, curtindo e ouvindo a programação.
0: Muito bem, obrigado aí pelo abraço.
1: E a Luciana também está nos ouvindo, né? A Luciana aqui de Bento Gonçalves, ouvindo a gente. E aí já me mandou às 9 e alguma coisa, vai ter versificando hoje, tô na escuta. Coisa boa isso, né? Saber que o pessoal já está à nossa espera, que já está esperando que a programação chegue, que entre no ar, que a gente possa estar, então, ali levando um pouco de poesia, um pouco de palavra, um pouco de reflexão, de sentir e de provocação também, né? Porque acho que é sobre isso que a gente precisa falar um pouco também. Trago aqui, agora,

E se eu atropelasse aquele momento, talvez doesse menos. Então eu só fui. Fui seguindo, seguindo, seguindo. Mas havia algo em mim que também resistia. Uma parte ainda capaz de se comover com as pequenas coisas, com as sutilezas da vida. E foi ela, não a dureza, que me manteve humano. E sim, esses pequenos detalhes que constroem a caminhada. E talvez essa delicadeza não seja a ausência de força, né? É, a gente tem entendido errado. O sentir nos enfraquece. Não, ele nos não enfraquece. Ele nos torna humanos e a gente precisa urgentemente voltar a ser humanos. E essa é a maior força que a gente tem, né? E talvez seja a força mais difícil de se recuperar também. Porque para destruir tudo que a gente construiu, ou se destruir construindo algo, é muito rápido. Eu estava conversando esses dias atrás com alguns amigos e falando sobre esse contexto de pessoas que já atingiram uma idade mais avançada, digamos assim. Não estão velhos, estão jovens ainda, mas já construíram tudo o que queriam, né? Chegam ali na faixa dos seus 45, 50 anos, que há muitos anos atrás as pessoas já estavam velhas, já estavam se aposentando, trabalhavam até os 50 na esperança de se aposentar. Hoje 50 anos é metade da vida, né? Tá no auge da metade da vida, começando a viver. Só que muitas pessoas já estão cansadas nesse processo e elas não estão mais vivendo, elas não sabem o que fazer. É como se antes todas as outras pessoas que vieram antes, elas só chegaram até ali. Então, nos 50 já estavam esperando a morte. Meu pai é um exemplo. E ele, desde os 46, 47, ele já falava que teria vivido bastante, teria vivido o suficiente. E realmente, você percebe que a vitalidade ela vai diminuindo. Eles vão diminuindo por si só. Justamente porque não tem mais sonhos, não arriscam mais nada, porque não querem mais pagar o preço que pagaram para construir o que construíram. E aí muitas pessoas olham para a sua vida e veem essa vida vazia, que só tem coisas, mas que estão distantes de pessoas, que estão distantes de família, que estão distantes de filhos, de, né, porque cada um tomou seu rumo, cada um tomou seu canto. E aí, quando era hora de pensar em si mesmo, não pensou, porque estava ali, trabalhando, trabalhando, trabalhando. Então, muita gente se depara com esse vazio nesse momento. E a gente traz essa reflexão para você, que já tem 50, que não tem, que tem 20, que tem 30, que tem 15. Olhar para esse lugar, o que você tem colocado na sua mesa, né? Qual é o teu prato principal? E é bom olhar para esse lugar, é bom refletir sobre isso. É bom falar sobre isso, é bom ter abertura para falar sobre isso, porque muitas pessoas se calam, elas nem falam, elas só vão apagando, como uma vela, né, que vai ali, a cada rajada de vento, enfraquecendo um pouco mais a sua chama, e ao mesmo tempo vai, né, descendo o tamanho da própria vela e do pavio, né? E aí quando vê, puf, apagou, já era, e aí? A gente possa se orgulhar do legado que a gente tem deixado, pensar, né, no que a gente tem feito da nossa vida. E quando a gente olha para o nosso contexto de arte, de literatura, ele é um momento desses momentos de opulação disruptivos, né? E a literatura, ela tem a capacidade de compreender esse lugar, de refletir, de pensar, de nos colocar. Eu estava lendo hoje uma reportagem que falava sobre a importância de escrever, pensar em publicar algo, nem nada disso, ou um diário. Não, escrever exatamente o que está na tua mente, sem pausa, sem se preocupar com escrita, se está certo, se não está, mas para que a gente consiga compreender dentro do nosso próprio corpo que a gente está sentindo, que a gente está passando, que a gente está vivendo, que seria um dos processos mais eficientes. Estudos comprovados, Harvard comprova, seriam, né, formas mais efetivas da gente conseguir nos entender e entender o que está nos acontecendo, porque toda a memória ela guarda vestígios emocionais no nosso corpo, né?

0: olhar para isso enquanto o corpo não consegue entender o que é, ele ainda fica em processo de defesa. Então, olhar para isso, escrever, faz com que a gente entenda sobre o que a gente está sentindo, o que a gente está passando, o que a gente está enfrentando. Então, fica aí essa dica para, né, que dentro da literatura, dentro da escrita, dentro da leitura, às vezes você se encontra e você consegue alinhar. Estamos chegando aos nossos 5 minutos finais. 5 minutos finais. E aí vamos a um poeminha aqui, que se chama Delicado. Chamaram de fraco o que não endureceu. Mas ninguém percebeu que esforço necessário para que era esforço necessário para permanecer sensível. A coragem em quem ainda escuta. Em quem ainda manda bom dia e diz: você está bem? Disposto a escutar. A força em quem ainda acolhe. E a resistência em quem não transforma a dor em crueldade. E talvez o mundo ainda não tenha desabado completamente, porque existem pessoas que continuam escolhendo a delicadeza, que continuam escolhendo sentir. Por mais Jair Alans desse mundo e nessa vida. E aí eu vou finalizando aqui, mais uma vez, com o nosso poema de início, para que ele fique ecoando aí com vocês, né, nesse momento final. Prato principal: céus azuis que clareavam dezembro, metamorfoses revelavam meus medos. Dos agostos e desgostos nada ficou inteiro. Do amor primeiro só restou o gosto do beijo. Das amarguras postas à mesa, do prato principal à sobremesa, só os golpes secos de uma vida inventada. E a gente aproveita esses últimos minutinhos para reforçar. Estou por aqui criando um recital maravilhoso, muito bonito, que ele... Conto com a participação de Elvio Pizzi comigo na voz e violão, cantando músicas italianas. Gabriel Bussolotto Ramos em atuação junto comigo no palco, cantando também no acordeon, no piano. E, então a gente está construindo para dia 31/5. Quem é da Serra Gaúcha, Garibaldi ou da região também e quiser prestigiar e assistir, no Ecoa Coletivo de Artes, dia 31, 18 horas, a gente estará com o nosso recital acontecendo.
1: Que baita programa, Simone. Bacana demais. Parabéns aí por organizar aí um recital aí. Você vai estar cercada aí de amigos, hein? E profissionais da música e da história também, né?
0: Exatamente. Cercada de amigos. E acho que é assim que a gente vai caminhando, né? Construindo o que aparece, e se tentam te fazer cair, você levanta e levanta mais forte, e as portas começam a abrir desse jeito. A gente precisa estar em movimento, precisa estar nos lugares para que as coisas aconteçam. Então eu estou muito feliz com todos os movimentos, onde a gente tem chegado com esse recital. O recital, ele nasce de uma forma inusitada e cria corpo, cria forma, e encontrar pessoas dispostas a caminhar contigo. E você não está mais sozinha. Isso é bonito, isso é intenso, isso é importante. Então eu estou muito feliz, porque pela primeira vez também eu estou dividindo o palco, né? Não estou fazendo tudo sozinha.
1: Muito bom.
0: Então isso é algo bacana. Assim como aqui no Versificando, eu sempre sei que eu tenho o apoio do Edson aqui comigo. E é diferente do que você fazer as coisas sozinho. Você sabe que se engasgar a voz aqui, o Edson já coloca um sonzinho aí pra gente, né, deixar a audiência com um nível legal de programação. Então, cerquem-se de pessoas que acreditam no que você acredita. Construam né, forças, unam forças para que cheguem mais pessoas. E a gente fica por aqui e agradece a audiência de todos vocês. Versificando chega no seu final e na próxima quinta-feira a gente se fala. Talvez eu traga os meninos aqui pra gente conversar sobre o recital, aprofundar um pouco mais o que vai ser. E aí,
1: bacana, hein?
0: A gente fala sobre isso e aprofunda para deixar a nossa audiência sabendo o que vai estar acontecendo. Muito obrigada, Edson. Obrigada aos
1: Obrigado a você, Simone. Obrigado à nossa audiência. Veja mesmo aí com os seus colegas aí, né, pra quinta-feira, né, e talvez fique um programa muito bacana, Simone, se você tiver essa galera aí ao seu lado aí pra gente fazer o Versificando, né?
0: A gente tá nessa fase de ensaios, eu acho que eu vou conseguir reuni-los também nesse dia, cada um tem as suas frentes, né? Gabriel toca na Maria Fumaça, mas a gente vai ver.
1: Uhum.
0: Alinhar, se não tiver um ou os dois, mas um talvez venha, e a gente faz esse programa acontecer.
1: Bacana.
0: Deixa o meu abraço para nossa audiência, para você, Edson, para todos os que estavam na sintonia, seja aqui no Brasil, no mundo. E quinta-feira a gente está de volta.
1: Tchau, tchau, Simone. Tchau para nossa audiência. Esse foi o Versificando de hoje.
0: Tchau, tchau.

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5: 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Bom dia para você que vai junto com a gente nesta manhã. 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Tá na estúdio, bom dia!
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12: Oi, pessoal, tudo bem? Hoje é quinta-feira, dia 21 de maio de 2026. Eu sou a Suzy Luiz e o Info Music chegou por aqui. Tem informações do mundo da música. A banda El Chan vai levar o swing baiano pra Europa. O grupo de pagode vai fazer uma turnê com 3 apresentações internacionais no final do mês que vem. O primeiro encontro vai ser em Paris, na França. Depois, eles se apresentam dentro da programação do Brazilian Summer Festival. Nem Holanda. Encerrando a turnê, eles sobem ao palco no domingo, em Bruxelas, na Bélgica. O grupo se junta a outros 2 grandes nomes baianos que também vão passar por terras internacionais no segundo semestre. Xande Harmonia vai se apresentar no projeto Music Station, em Portugal, enquanto a Daniela Mercury mais 5 shows na Europa. Eu já volto com mais Info Music.
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4: Atenção, você que é fã de Grey's Anatomy. A ABC vai produzir um spin-off da série, que vai estrear até o ano que vem. Dizem que será um drama sobre uma equipe num centro médico rural no oeste do estado do Texas, nos Estados Unidos.
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1: Nessa terça-feira, o Arsenal tornou-se campeão inglês após um empate em 1-1 entre Manchester City e Burnevald. O Manchester precisava vencer para continuar matematicamente na disputa. Lembrando que o Arsenal não conquistava um título nacional desde a temporada 2003-2004.
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1: Olá, meu amigo, olá, minha amiga ouvinte. Eu desejo a você muita luz para o seu dia, para a sua vida, e também força para caminhar e ir resolvendo os problemas e também conquistando realização. Gostaria de conversar sobre o dom de ouvir. Como nós resolvemos os nossos problemas? Nós poderíamos pensar que o conhecimento ajuda a resolver os problemas, porque abre como que um caminho na nossa frente e ilumina este caminho. No entanto, também é preciso saber, e a vida mostra que os problemas se resolvem quando nós temos capacidade de ouvir. Ouvir e também mudar de perspectiva, enxergar em outra perspectiva e enfrentar aquilo que nós precisamos enfrentar para alcançar as mudanças necessárias. Ninguém muda ninguém. Se o outro não se mostrar aberto ao diálogo, haverá poucas possibilidades de transformação. O amadurecimento pessoal se revigora nas relações saudáveis, num processo contínuo de aprimoramento baseado no encontro em profundidade com o outro. É verdade também que a maioria das respostas está dentro de cada um de nós. E nós, para encontrarmos essas respostas, precisamos chegar ao cerne da nossa interioridade, ao nosso eu interior. Mas normalmente estamos com muita pressa para chegar aí. E como diz o poeta, a vida acontece enquanto nos preocupamos com tantas outras coisas. A nossa sociedade está imersa em muitas atividades diariamente, não favorece que eu faça o encontro pessoal comigo mesmo, que eu atinja a minha interioridade. Por isso, afastar-se um pouco do barulho, da agitação, é condição fundamental para ouvir a voz silenciosa do coração, afastar-se do barulho. Às vezes é preciso também afastar-se, distanciar-se de um problema, refugiando-se no silêncio para poder ver com mais clareza a solução que está e que existe para determinado problema. A paz interior não se conquista mundo afora. A paz interior se conquista também no silêncio e na solidão. Somos um verdadeiro universo e precisamos de coragem para explorá-lo. Coragem de mudar, de tomar decisões, de recomeçar cada dia. Coragem de pensar e agir de forma diferente, com a capacidade de ouvir os outros e a si próprio. Isso requer também humildade e desejo de aprender. A pessoa que não quer aprender não escuta.

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0: Previsão do tempo para hoje, 21 de maio. Hoje será muito parecido com ontem. Teremos aparição de sol entre nuvens, períodos de céu nublado. À noite, muita nebulosidade. Umidade relativa do ar oscilando próximo aos 92%. Temperatura máxima hoje na marca dos 13 graus.
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2: Indicadores Agropecuários, com Diego Brião. Soja.
3: Os contratos futuros de soja com vencimento em julho registraram queda nos Estados Unidos na quarta-feira. Na Bolsa de Chicago, a cotação era de US$ 11,99 por bushel ao final do dia, valor no mercado físico no Brasil por saca de 60 quilos. Estado do Mato Grosso, cidade de Rondonópolis, R$ 114,70. Paraná, Marechal Cândido Rondon, R$ 111. Bahia, Luiz Eduardo Magalhães, R$ 113. E Rio Grande do Sul, não me toque, também R$ 113 por saca de 60 quilos.
2: Milho.
3: Valores no mercado físico, por saca de 60 quilos. Paraná, Marechal Cândido Rondon, R$ 54,00, valor em estabilidade na comparação com a cotação anterior. Mato Grosso Rondonópolis, R$ 52,10, também em estabilidade. E Goiás Jataí, R$ 56,00, em estabilidade.
2: Boi gordo.
3: Em São Paulo, na B3, os contratos com vencimento em maio eram negociados ao final da quarta-feira a R$ 344,35 por arroba. Houve queda de 0,01% no dia. Boi à vista, Mato Grosso, Rondonópolis, R$ 339 por arroba.
2: Café.
3: Os contratos futuros de café arábica com entrega prevista para julho terminaram a quarta-feira em Nova York, nos Estados Unidos, em queda. A cotação era, ao final do dia, de R$ 1.778,09 por saca de 60 quilos. No Brasil, na B3, os contratos futuros de café arábica com entrega prevista para julho apresentaram elevação, com cotação de US$ 335,50 por saca de 60 quilos. Valor no mercado físico do café arábica tipo 6 por saca de 60 quilos. Minas Gerais Varginha, R$ 1.720. Bahia, região oeste, R$ 1.577,50. E São Paulo Franca, R$ 1.700.
2: Algodão.
3: Valor do algodão em pluma por arroba, Mato Grosso Sorriso, R$ 129,99, valor em queda na comparação com a cotação anterior, e Bahia, região oeste, R$ 137,33, em estabilidade.
2: Trigo.
3: Valor no mercado físico do trigo por saca de 60 quilos. Paraná, Marechal Cândido Rondon, R$ 68,00, em estabilidade. E Rio Grande do Sul, Nonoais, R$ 65,50, também em estabilidade.
2: Arroz.
3: Valores no mercado físico. Bahia, região oeste, R$ 75,00 por saca de 60 quilos, em queda. E Rio Grande do Sul, média estadual, R$ 60,00 por saca de 50 quilos, em estabilidade.
2: Indicadores Agropecuários com Diego Brião. Produção, Agência Rádio Web.
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7: Notícias. O Ministério da Saúde entregou no começo desta semana um novo lote do imunizante contra a Covid-19. Ao todo, o Centro Estadual de Vigilância em Saúde, o SEVS, órgão que é vinculado à Secretaria da Saúde, a SES, recebeu 24 mil doses destinadas a crianças e outras 57 mil voltadas à vacinação de jovens e adultos, totalizando 81 mil doses. Elas ficarão inicialmente armazenadas e serão distribuídas na recomposição estratégica dos estoques municipais que necessitarem. A estratégia de imunização também contempla a aplicação das vacinas contra o vírus influenza, causador da gripe. Até agora, o governo gaúcho recebeu cerca de 2 milhões e 200 mil doses deste imunizante, mas até o final de maio, a expectativa é que sejam entregues um total de 5 milhões e 200 mil doses, que irão atender os grupos prioritários preconizados pelo próprio Ministério da Saúde. Agência Rádio Web, produção e reportagem, Eduardo Amaral.
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0: O varejo gaúcho teve uma alta de 8,6% em vendas ao longo do mês de março, somando 23 bilhões e 400 milhões de reais. No acumulado dos últimos 12 meses, o resultado representa um crescimento de 2,2%, de acordo com os dados apresentados nesta terça-feira durante o evento Diálogos Setoriais, que é promovido pela Secretaria da Fazenda, Cefaz, e transmitido e disponibilizado no canal da pasta no YouTube. Tradicionalmente, o terceiro mês do ano já é marcado por uma recuperação nas vendas do setor. Contudo, em 2026, o resultado aponta para uma recuperação ainda maior e uma estabilidade nas vendas, que vem sendo registrada desde novembro de 2025, como explicou a economista-chefe da Federação do Comércio de Bens e Serviços do Rio Grande do Sul, a FEComércio RS, Patrícia Palermo.
1: O que a gente está vendo aqui é a comparação com o mesmo período do anterior. Então, a gente está comparando janeiro com janeiro, fevereiro com fevereiro, março com março. E o que a gente vê é que março não foi apenas melhor do que janeiro e fevereiro, como costumeiramente a gente espera ver, né? Como março de 2026 foi melhor que março de 2025, que é uma excelente notícia.
0: Segundo a avaliação de Patrícia Palermo, o resultado foi impulsionado por uma série de medidas do governo federal, que acabaram aquecendo o consumo interno.
1: A gente começa a ter os efeitos ali da desoneração do imposto de renda para pessoas que ganhavam acima de 2 salários mínimos. A pessoa que ganhava até 2 salários mínimos já era desonerada. Agora ela passa a ser quem é de 2 salários mínimos a 5 mil reais. E mesmo as pessoas que ganham até 7.350, entre 5 mil e 7.350, também tem redução de tributos. A gente teve aumento aí de salário mínimo acima da inflação no início do ano, e a gente vê o crédito consignado do trabalhador, né, ganhando muita força nesse início de ano aí. Então, tudo isso ajuda, né, o varejo a vender mais nesse espaço de tempo.
0: No recorte por setores, também considerando o acumulado de 12 meses, o maior crescimento foi observado nos móveis, com uma alta superior a 17%, que somou uma receita de 663 milhões de reais. Já o segmento químico, impulsionado especialmente pelas vendas de medicamentos, teve uma alta de 8,6%, totalizando 1 bilhão e 600 milhões de reais. Grupo Rádio Web, 25 anos. 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Produção e reportagem, Eduardo Amaral.
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5: Notícias. A Procuradoria-Geral da República ainda vai avaliar a proposta de delação premiada de Daniel Vorcaro. As negociações vão continuar mesmo após a Polícia Federal rejeitar a colaboração do ex-banqueiro por entender que não trazia novidades. A PGR é titular da ação penal, ou seja, tem a responsabilidade de oferecer denúncia contra investigados suspeitos com autonomia sobre o caso. De acordo com a reportagem da CNN, os procuradores ainda não se decidiram sobre se avançam ou não com a delação. A matéria traz que 3 pontos têm sido essenciais no processo de negociação. Primeiro, são os valores a serem ressarcidos por Vorcaro, que é algo em torno de 50 bilhões de reais. Outra situação é o cumprimento da pena. A defesa do ex-banqueiro propõe que ele fique em prisão domiciliar, pelo menos até o julgamento. E, por fim, o alcance político da colaboração, que é o que tem mais ganhado aí destaque. Daniel Vorcaro foi preso no dia 4 de março pela segunda vez, após uma nova fase da Operação Compliance Zero, que investiga a emissão de títulos de crédito falsos por instituições que integram o sistema financeiro nacional. Ele é investigado por crimes de gestão fraudulenta e organização criminosa. Agência Rádio Web da redação, Norberto Notari.
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0: noite de quarta-feira foi de Copa Sul-Americana para os brasileiros e o Botafogo encaminhou a vaga às oitavas de final ao vencer a equipe do Independente Petroleiro pelo placar de 3-0. Agora, nesta quinta-feira, vai aguardar o resultado do Caracas para saber se já está classificado ou se vai precisar da última rodada. O mesmo a gente não pode falar do Santos, que vacilou na Vila Belmiro. Estava vencendo por 2-0 o São Lourenço da Argentina, mas acabou cedendo o empate e terminou 2-2. A equipe santista briga pela segunda vaga da chave, já não pode mais ser líder para disputar a repescagem. Outro que decepcionou foi o Vasco. Jogando com os reservas no Paraguai, perdeu de virada para o Olímpia por 3-1 e acabou se complicando na competição. Essa derrota faz com que o time vascaíno perca a liderança da chave a uma rodada para o fim da fase de grupos. O Red Bull Bragantino ficou apenas no empate em 1-1 com o River Plate no Monumental de Núñez. O Bragantino luta também pela segunda vaga do grupo H. O Grêmio venceu o Palestino por 2-0 e ainda tem chances, mas não depende de si, já que o Montevideo City Torque é o adversário da próxima rodada. É um confronto direto que vale a classificação às oitavas de final. O Grêmio joga em casa a última rodada. Nesta quinta-feira tem mais brasileiro em campo e a vez do Atlético Mineiro, que está na última colocação do grupo B com 4 pontos, ainda sonha, embora seja muito complicada a situação do Galo, vai enfrentar o Cienciano dentro da Arena MRV. Agência Rádio Web com informações da Copa Sul-Americana, Daniela Esperon. O Flamengo está classificado para as oitavas de final da Libertadores. O rubro-negro venceu o Estudiantes de La Plata nesta quarta-feira por 1-0 no Maracanã e conseguiu a classificação com uma rodada de antecedência. O gol da partida foi marcado por Pedro. Com essa vitória, o Flamengo chegou aos 10 pontos e garantiu a classificação. Acontece que, neste momento, o rubro-negro tem apenas 4 partidas disputadas em 5 rodadas, já que o jogo contra o Independente Medellín pela 4ª rodada foi cancelado por protestos dos torcedores colombianos. A Conmebol ainda vai julgar o caso e a tendência é que o Flamengo ganhe esses 3 pontos com o WO. De fato, mesmo sem esses pontos, o Flamengo já está no mata-mata. E o jogo no Maracanã não foi nada fácil. Já para o Palmeiras, a quarta-feira foi frustrante, depois da derrota em casa para o Cerro Porteño do Paraguai, pelo placar de 1-0. O detalhe é que o gol da equipe paraguaia foi marcado por Pablo Verretti, velho conhecido do torcedor do Palmeiras, ele que jogou no Vasco. A situação palmeirense ficou para ser resolvida na última rodada, já que o Palmeiras agora é o 2º colocado do grupo com 8 pontos. Nesta quinta-feira, a bola rola para Peñarol e Corinthians às 21h30. Lembrando que o Timão é o líder do grupo E e só depende de si. Agência Rádio Web com informações da Libertadores, Daniela Esperon.
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1: Atenção, você que é fã de Anitta. A cantora brasileira vai lançar nessa quinta-feira uma das músicas oficiais da Copa do Mundo, Goals, que terá participação de Rima e Lisa. E mais, Anitta anunciou que também vai participar da cerimônia de abertura em Los Angeles no dia 12 de junho.
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3: A Panini, editora responsável pelo álbum oficial da Copa do Mundo da FIFA, anunciou que vai atualizar as figurinhas após a convocação da seleção feita por Carlo Ancelotti. Será lançado um pacote de atualização com a troca de atletas que não foram convocados por aqueles que estarão na Copa. Lembrando que o álbum, disponível nas bancas, trouxe 18 brasileiros estampados entre os cromos da seleção, mas alguns desses nomes não estarão no Mundial. Rodrigo, Éder Militão e Estevão, além de João Pedro e o goleiro Bento.

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0: 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Boa tarde!
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0: Mais informações do mundo da música, edição dessa quinta-feira. O cantor Gilberto Gil emocionou os seguidores ao compartilhar um registro de Preta Gil na quarta-feira pelas redes sociais. A data marca 10 meses da morte da artista, que faleceu em decorrência de complicações de um câncer. Desde o ano passado, Gil traz registros ao lado da cantora para marcar essa data. Em uma recente entrevista para Globo, no encerramento da turnê Tempo Rei, o veterano falou sobre a perda e exaltou a potência da filha. Eu já volto com o último bloco do Info Music.
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0: 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Ótima tarde, até às 5, Estúdio Play na 105.9.
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7: Novo longa do cineasta Pedro Almodóvar vai estrear nos cinemas no dia 28 de maio. Natal Amargo. O filme conta a história de Elsa e Raul, dois diretores de cinema que já passaram um tempo trabalhando em comerciais, estão alguns anos sem dirigir um longa. Tá saindo do marasmo, observam suas próprias vidas para encontrar inspiração para seus novos roteiros. Há, porém, algumas diferenças cruciais entre os dois. A maior delas é que a primeira foi inventada pelo segundo.
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0: Grande do Sul tem mínima negativa pelo terceiro dia consecutivo. A madrugada desta quinta-feira foi marcada pelo frio de renguear Cusco, como diria o ditado popular. Às 5h30, os termômetros registraram menos 0,8 graus em Getúlio Vargas, na região norte, com a marca registrada pelo sistema de monitoramento e alertas agroclimáticos. Este é o terceiro dia consecutivo que o Rio Grande do Sul registra mínima negativa. Na quarta-feira, a menor marca foi observada em Santana do Livramento, com menos 4,2 graus na fronteira oeste. Congresso articula derrubada de veto presidencial que impede recursos a municípios. O Congresso Nacional tem sessão nesta quinta-feira para análise de vetos presidenciais que afetam repasses federais a municípios. Sessão conjunta de deputados e senadores tem pauta com vetos à lei das diretrizes orçamentárias. Safra menor de trigo no Rio Grande do Sul já ameaça o preço do pão. Levantamento mais recente da Conab projeta que o Rio Grande do Sul colherá 2,7 milhões de toneladas de cereal, volume 24,5 menor. À medida que as projeções são atualizadas, a safra de trigo, que começa a ser semeada no Rio Grande do Sul, vai confirmando um cenário de retração. Construção da nova ponte na BR-470 entre Nova Prata e André da Rocha começa na segunda-feira. O Departamento Nacional de Infraestrutura de Transportes, o DENIT, projeta para a próxima segunda-feira o início da construção da nova ponte sobre o Rio da Prata na BR-470 entre Nova Prata e André da Rocha, na Serra Gaúcha. O contrato e a ordem de serviço da obra foram assinados ontem, quarta-feira. Após alerta da agência dos Estados Unidos, jovens que recrutavam adolescentes para grupos nazistas são condenados na Serra Gaúcha. Eles operavam grupos com propaganda nazista e instruíam menores a fabricar bombas e realizar massacres em escolas. A Justiça Federal em Caxias do Sul condenou dois jovens de 19 e 20 anos por corrupção de menores e por incitar a discriminação e o preconceito pela internet. Eles comandavam grupos extremistas online, onde disseminavam discursos de ódio e planejavam ataques às escolas. Por aqui você sempre por dentro de tudo, por aqui você sempre muito bem informado. Uma ótima tarde, ótima quinta-feira.
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0: Olá, tudo bem? Eu sou a Tati Invade e está chegando o nosso Mundo Pet. Coelhos precisam de espaço para se movimentar. Gaiolas pequenas não são adequadas para o bem-estar do animal. A alimentação deve ser baseada em feno, que auxilia na digestão e no desgaste dos dentes. Também é importante oferecer verduras apropriadas. Evite banhos com água, pois podem causar estresse. Um ambiente seguro e alimentação correta garantem a saúde do seu coelho. Este foi o nosso Mundo Pet. Mundo Pet.
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2: O último bloco do Info Music, gente, edição dessa quinta-feira, a cantora Joelma anunciou uma turnê para comemorar os 30 anos de carreira e o show vai passar também pela Bahia. Os 30 anos de carreira da cantora Joelma vão ser celebrados com shows especiais no palco. A artista vai dar início ao Arraiá 30 anos para comemorar 3 décadas em clima junino. De acordo com o portal Léo Dias, o show vai passar por diversos estados, entre eles a Bahia. Segundo a publicação, as apresentações terão mega estruturas de palco, nova cenografia, LED, efeitos especiais, figurinos inéditos, novas botas e coreografias preparadas para esse projeto. Amanhã eu volto com mais Info Music, gente. Até lá!
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0: Mundo da Música, aqui na 105.9. Boa tarde.
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2: Segundo a imprensa norte-americana, Grace Cochrane, atriz mirim de 12 anos, deixou o elenco da nova série de Harry Potter. Na segunda temporada, outra atriz vai substituí-la. Grace interpretava Gina Weasley, irmã de Ron, um dos personagens centrais da série. Segundo os produtores, a decisão de sua saída aconteceu por circunstâncias imprevistas.
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feira. Influencer Deolane Bezerra é presa em operação contra o PCC em São Paulo. São cumpridos 6 mandados de prisão preventiva e a advogada foi presa na manhã desta quinta-feira. A influenciadora e a advogada Deolane Bezerra foi presa na manhã da quinta-feira após investigações que apontam ligação entre ela e o PCC. A Operação Vernix foi deflagrada pela Polícia Civil de São Paulo e pelo Ministério Público de São Paulo. Agência Nacional de Transportes Terrestres garante continuidade das BRs 116 e a 392 sem pedágio no Rio Grande do Sul em 2026. Ontem, a Agência Nacional de Transportes Terrestres garantiu que não haverá retomada da cobrança de pedágio nas BRs 116 e 392 no Rio Grande do Sul ao longo de 2026. Relator da escala 6x1 quer mais trabalhadores na CLT e foca em salários de R$16 mil. O relator da PEC 6x1, na Comissão Especial da Câmara, deputado Léo Prates, disse ontem, quarta-feira, que tem o objetivo de trazer mais trabalhadores para o regime CLT de carteira assinada. Para isso, uma das ferramentas seria tirar o limite da jornada de trabalho para quem ganha mais de R$16 mil e esteja registrado. Comissão Especial da GEA Corsã recebe 88 pedidos de audiências públicas na Assembleia Legislativa. Instalada na semana passada na Assembleia Legislativa do Rio Grande do Sul, a Comissão Especial de Fiscalização da EGEA Corsã já registrou 88 pedidos de audiências públicas vindos de diversos municípios gaúchos. Apesar do volume expressivo, a pauta inicial prevê a realização de 28 encontros regionalizados de modo a otimizar os custos de deslocamento dos parlamentares. A CPI dos contratos de concessão de rodovias estaduais da Assembleia Legislativa ouviu ontem a conselheira e ex-presidente da AGERGS, Luciana Luzo de Carvalho, sobre o pedido de reequilíbrio financeiro de 749 milhões pleiteado.

0: puramente o fato de a empresa ter obtido 4 reajustes tarifários sem entregar nenhum avanço na duplicação no bloco 3 de rodovias. Em resposta, a depoente esclareceu que a agência homologa aumentos e avalia o nível do serviço, mas atribuiu fiscalização direta do cronograma de obras ao governo do estado do Rio Grande do Sul. Ao ser questionada sobre a estrutura do órgão regulador, a conselheira admitiu que a autarquia atua no limite de sua capacidade e depende da nomeação gradual de novos técnicos pelo Executivo Gaúcho para dar vazão à alta complexibilidade das demandas. Por aqui você sempre por dentro de tudo, por aqui você sempre muito bem informado.
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de tarde aqui na 105.9 no Disqueteira. Segura aí que o break é rápido e logo depois do break vamos embarcar numa viagem ao passado e recordar os sucessos da estúdio.

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4: Ótimo fim de tarde, você é ligado, sintonizado na Estúdio FM. Aumente o volume que está iniciando o Disqueteira. Até às 7 para você relembrar os sucessos que fizeram parte da história musical da Estúdio FM. São as clássicas dos anos 80, 90 e 2000. A partir de agora, aqui na melhor programação do seu rádio. E eu, Nando, te faço companhia, você me faz companhia no 54-3275-678, no arroba rádio.estúdio.fm no Instagram, no arroba Estúdio FM 105.9 no Facebook. Você aí do outro lado do rádio, ouvindo a 105.9 em alto e bom som. Vem junto comigo que a partir de agora vamos relembrar e matar a saudade das velhinhas do fundo do baú. Você aí, nos ouvindo pelo site, pelo aplicativo, pela Alexa. Vamos juntos. Aqui é a melhor programação feita especialmente para você, só com as melhores músicas, conteúdos e informações para você estar sempre por dentro de tudo. Até às 7 tem aquela viagem ao passado para recordar, relembrar as clássicas. Só música boa aqui na 105.9.

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4: Estúdio FM, segue tocando mais alto no seu rádio, com as clássicas dos anos 80, 90 e 2000, que você confere todos os dias no seu fim de tarde aqui na melhor programação. Até às 7 tem Disqueteira.

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7: De volta com as velhinhas no fundo do baú, aqui na melhor programação do seu rádio. Um ótimo fim de tarde a você ligado, sintonizado na Estúdio FM. E vamos juntos até às 7, Disqueteira, aqui na Mais Ouvida.

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3: 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Fim de tarde só com as clássicas da 105.9, com os sucessos dos anos 80, 90 e 2000. É aqui na estúdio, abrindo a segunda hora do Disqueteira. Eu, Nando, sigo comandando a melhor programação da rádio dos melhores ouvintes. Faço companhia a você, você me faz companhia nos nossos canais de interatividade. Então manda ver, chama no WhatsApp, chama nas redes sociais. Aumente o volume do seu rádio, nos ouça pelo site, pelo aplicativo, pela Alexa. E por aqui a melhor programação é feita especialmente para você. Até às 7, seguimos juntos com o Disqueteira na Rádio dos Melhores Ouvintes.

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6: Muito bem, salve, salve, quinta-feira, hein? Salve, salve, quinta-feira, dia 21 de maio de 2026. Começando por aqui mais um Tchê Bandanejo. A partir de agora estou te fazendo companhia por aqui até as 21 horas, com o melhor das bandas e também, é claro, o melhor do sertanejo aqui pelas ondas da 105.9. Vamos seguindo por aqui agora, marcando 19 horas com mais 5 minutinhos. É, olha só a temperatura aqui no centro da cidade, hein? Temperatura aqui no centro da cidade marcando 13 graus e 8 décimos. Uma boa noite para você que tá ligando o rádio, tá chegando agora. Então, obrigado pelo carinho, obrigado aí pela sua audiência. Vamos seguindo por aqui, você liga e participa através aí do telefone, tá liberado para você ligar e participar por aqui. É o 3275-1678, o telefone do sucesso. Aqui você pode pedir sua música, dar seu recadinho. Com certeza será muito bem atendido por aqui, tá bom? Vamos nessa então para começar o sucesso por aqui. Tá chegando o sucesso do Alemão do Forró aqui.

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10: É, assim para por aqui, já estamos de volta, hein? Já estamos de volta por aqui com o Tchê Bandanejo, de segunda a sexta-feira por aqui, das 19 até as 21 horas. Você ouve por aqui o melhor das bandas e também, é claro, o melhor do sertanejo, aqui pelas ondas da 105.9. Vamos seguindo por aqui com mais sucesso, chegando por aqui do Jorge Matheus. Olha só, você pode ligar para cá, né? Pode ligar para cá, pode participar. Vou liberar o telefone para você. É o 3275-1678, o telefone do sucesso. Você também pode mandar seu WhatsApp, né? Manda o seu WhatsApp. Com certeza, a gente atende o seu pedido por aqui. Vou mandando alôzão por aqui, o pessoal que tá participando. Olha só, quero mandar um alô pro meu amigo Carlos também, que tá ligadinho por aqui, né? O Carlos também tá ligadinho por aqui, através da Alexa. Isso mesmo, hein? Você também pode fazer o seguinte, se você quiser curtir a estúdio, né? Pela Alexa, é só você dizer pra Alexa assim: Alexa, toca Rádio Estúdio FM. Com certeza você vai estar ouvindo aí toda a programação aqui da 105.9. É sucesso, é Jorge Matheus!

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2: 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Tá bom.

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2: É isso mesmo, estamos apresentando por aqui o Tchê Bandanejo até as 21 horas, o melhor das bandas e também, é claro, o melhor do sertanejo. Você ouve aqui pela 105.9. Vamos embora por aqui, mandando alô, né? Mandando alôzão por aqui, pessoal que está participando. Obrigado pelo carinho, obrigado pela sua audiência. Quero mandar um alô todo especial para o meu amigo Tommy, que está lá na cidade de Paraí, curtindo por aqui a 105, hein? Um grande abraço para ti aí. Ligadinho, né? Ele que está curtindo a 105 aí pelo site, né? Pelo site aí da Rádio Estúdio. E também você pode fazer o mesmo, né? Pode fazer o mesmo aí. É só você digitar lá, Rádio Estúdio. .fm.br, você vai estar curtindo toda a programação por aqui da 105.9. E se você não segue, né? Se você não segue a Rádio Estúdio aí pelas redes sociais, então faz o seguinte, hein? Procura aí no Instagram, @radio.estudiofm, e também pelo Facebook você vai estar curtindo aí, né, a nossa página. É Facebook, @estudiofm105.9, tá certo? Legal demais por aqui, também quero mandar um alô pro meu amigo Elvis, também tá curtindo por aqui a 105, valeu demais, hein? Ele que tá trabalhando, né? Tá trabalhando e curtindo a 105, legal demais, hein? Muito obrigado pelo carinho, obrigado pela audiência de vocês, tá certo? É sucesso, é Banda Passarela, vamos aí!

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7: É isso mesmo, estamos apresentando por aqui o programa Tchê Bandanejo, aqui pelas ondas da 105.9 Rádio Estúdio FM de Nova Araçá para toda a região. Vamos seguindo comigo juntinho por aqui até as 21 horas. Você liga e participa por aqui. Olha só, faz o seguinte, hein? Liga para cá, pede a sua música, manda o seu recadinho. É para aquela pessoa que tá aí do outro lado do rádio. Olha só, vou liberar o telefone, hein? É o 3275-1678, o telefone de sucesso. Também você pode mandar seu WhatsApp, né? Manda o seu WhatsApp também através do telefone 3275-1678. Para relembrar, sucesso chegando, dá volume!

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5: É, se bora por aqui. E aí, tá gostando da programação aqui da 105.9? Então faz o seguinte, se você estiver gostando, é só você ligar pra cá. Vamos bater um papo gostoso, um papo legal. Manda uma só mensagem aí pro telefone 3275-1678, que a gente atende o seu pedido, tá bom? Vamos seguindo por aqui até as 21 horas. Você participa por aqui do Tchê Bandanejo. Tchê Bandanejo de segunda a sexta-feira, das 19 até as 21 horas. Você curte por aqui o melhor aí do sertanejo e também, é claro, né, o melhor das bandas. As bandas que fizeram sucesso, né, no passado, né, você ouve por aqui também. As bandas que estão fazendo sucesso agora, você curte também por aqui na 105.9, né? E sem falar no sertanejo gostoso, aquele sertanejo raiz, aquele sertanejo de hoje, você também ouve aqui pela 105.9. Tá chegando sucesso por aqui, dá volume no rádio, 105. Essa sim é a melhor.
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7: Meu amigo Zé Felipe.
6: É nóis, hein?
7: Tamo junto.
6: Explodiu.

0: Zé Linda.
1: Obrigado, meu amor.
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0: É, tá aí, sucesso por aqui do Zé Neto Cristiano, Bebida na Ferida. Agora marcando 20 horas com mais 53 minutinhos. Noite maravilhosa, noite de quinta-feira, dia 21 de maio de 2026. E eu vou chegar ao final deste programa, mas amanhã já estou de volta por aqui a partir das 19 horas, trazendo aí o melhor das bandas e também, é claro, o melhor do sertanejo aqui pelas ondas da 105.9.
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0: A todos, um grande abraço, uma ótima quinta, até mais, fui, tchau!